0: Zé Ricardo aparece entre os mais conhecidos, enquanto Clóvis Curubão, Sabugo e Cristiane Salles buscam votos entre indígenas, lideranças municipais e comunitárias e movimentos sociais. O desafio será evitar a disputa pelo mesmo eleitorado e transformar essa diversidade em votos para a federação.
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0: Está começando mais um Festa Mix aqui em 100.7, o seu programa de música eletrônica. Aliás, o programa de hoje tá cheio de novidades, certo, Ayla?
1: Se liga, Graciano. Boa noite, galera da Mix. O Festa Mix hoje tá aquecido demais. Tem Liva, Kai Hot Lap com Dance Baby, Clooney e Prospa com Good Girl. Está começando mais um Festa Mix.

0: Ghost of the Rainbow pra finalizar o primeiro set do Festa Mix de hoje, quinta-feira. Ayla, fala pra gente o que rolou nesse primeiro set de hoje.
1: Graciano, demais esse teu remix de Over the Rainbow, adorei. E ainda teve Shinza e Demayé com Sunset em Pretória, Punjab MC com Mundian Tubak Que, e abrindo o bloco muito bem, Sean Paul and Friends com Get Busy. Demais!
0: Ó, oh, e não sai da mix não, que continua a festa pra você aqui. Direct from the studio to the dance floor. This is Graciano.

0: segundo set do Festa Mix de hoje, quinta-feira. Ayla, o que se destaca aí do segundo set de hoje?
1: Graciano, destacar uma faixa, eu destaco é o set inteiro, simplesmente incrível. Fechando com Célia Babini e Brunello, The 11th Hour, que está em terceiro lugar no chart de Melodic Techno do Beatport. Teve também Vintage Culture e Departamento com Toxic, Cotier com Small Town Boy e Liva K e Hot Lap com Dance Baby. Que sequência absurda! Isso é Festa Mix! Isso é Mix FM!
0: Ó, segura na Mix, já já tem mais festa pra você aqui!
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0: o som de Frank Rizzardo pra finalizar o terceiro set no Festa Mix de hoje. Teve Clooney e Prosper, Good Girl, Ultra Nate, Hugel, Imael, Angel, Moving to the Sun. E a primeira, a Dantin, Beat Goes On, pra finalizar bem o terceiro set do Festa Mix de hoje. Quinta-feira, Ayla, fala pra gente quais os dois destaques do Festa Mix de hoje, quinta-feira.
1: Graciano, vamos tentar destacar só duas, porque pra mim todas estavam top demais. Eu fico com Célia Babini e Brunello com The 11th Hour. E Clooney e Prospa, Good Girl. Mas esse set inteiro foi simplesmente incrível.
0: Valeu, Ailo. Obrigado pela presença. Ó, a gente tá de volta amanhã, sexta, 8 da noite. Até lá.
2: Valeu, Graciano. Valeu, galera da Mix. Na manhã a gente tá de volta com muito mais música eletrônica de qualidade pra vocês. E como diz o Graciano, sempre às 8 da noite. Até lá. Tchau, galera. Valeu.
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2: Está no ar a Voz do Brasil. As notícias do governo federal que movimentaram o país no dia de hoje.
3: Olá, boa noite.
4: Boa noite para você que nos acompanha em todo o país.
3: Quinta-feira, 30 de julho de 2026.
4: Vamos aos destaques do dia.
3: IBGE aponta a existência de 103 milhões de brasileiros ocupados no segundo trimestre do ano. Luana Karen.
5: A taxa de desocupação ficou em 5,4% no trimestre encerrado em junho de 2026.
4: Parte da arrecadação com as apostas de cota fixa, as conhecidas bets, vai para o fundo da Polícia Federal. Luciana Colares de Olá.

0: 2027 e 3% a partir de 2028.
1: Hoje é Dia Mundial de Enfrentamento ao Tráfico de Pessoas.
2: Data chama a atenção para formas de aliciamento, perfis de vítimas e canais de denúncias.
1: Em entrevista, a ministra substituta dos Direitos Humanos e da Cidadania, Caroline Reis, explica como não se tornar uma vítima.
3: O mais importante é a pessoa verificar bem a proposta que está sendo oferecida, desconfiar de propostas com muitos benefícios e poucas exigências e jamais dar documentação para que fique aos cuidados de um terceiro.
2: Na apresentação da Voz do Brasil hoje, eu, Mariana Jungmann e Luciano Seixas.
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2: O IBGE divulgou hoje dados do emprego no país.
1: A taxa de desocupação ficou em 5,4% de abril a junho, índice menor que o registrado no primeiro trimestre.
2: Um indicador divulgado todos os meses mostra o percentual de pessoas que estão sem trabalho, mas que seguem procurando uma vaga.
1: E é uma das principais referências para acompanhar o mercado de trabalho no Brasil.
4: A taxa de desocupação ficou em 5,4% no trimestre encerrado em junho de 2026, uma redução de 0,7 ponto percentual em relação ao trimestre de janeiro a março de 2026. Na comparação com o mesmo período do ano passado, a queda na taxa foi de 0,4 ponto percentual. O levantamento da Pesquisa Nacional por Amostra de Domicílios, PNAD Contínua, feita pelo IBGE, mostrou que no segundo trimestre deste ano, eram quase 6 milhões de desocupados no país, 700 mil a menos que no primeiro trimestre. Queda no número de desocupados, aumento na quantidade de ocupados. São mais de 103 milhões de brasileiros com uma ocupação, um crescimento de 1% em relação ao trimestre anterior. Já o rendimento médio real dos trabalhadores ficou em R$ 3.738, um crescimento de 2,8% em relação ao mesmo período do ano passado. Luana Karen, para a Voz do Brasil.
2: Parte dos recursos das casas de apostas online, as bets, será destinada ao Fundo de Aparelhamento e Operacionalização das Atividades FIM da Polícia Federal.
1: Criado em 1997, o FUNAPOL se destina a financiar gastos com operações e aparelhamento da PF, como armas e veículos.
5: Agora é lei. Parte da arrecadação com as apostas de cota fixa, as conhecidas bets, vai reforçar o caixa da Polícia Federal. O dinheiro vai para o FUNAPOL, o Fundo para Aparelhamento e Operacionalização das Atividades FIM da PF. O fundo foi criado em 1997 para financiar a infraestrutura, os custos de operações e a modernização de equipamentos da Polícia Federal, como veículos e armas. A nova lei autoriza ainda a destinação de recursos do FUNAPOL para o custeio da saúde dos servidores da Polícia Federal. O texto da lei nasceu de uma medida provisória enviada pelo governo federal, que foi alterada e aprovada pelo Congresso Nacional. O repasse da arrecadação das bets vai ocorrer de forma gradual: 1% em 2026, 2% em 2027 e 3% a partir de 2028. Além disso, a lei autoriza o governo federal a repassar até R$ 200 milhões ao FUNAPOL ainda este ano, usando recursos livres do Tesouro Nacional. Além da fatia vinda das bets, o fundo conta com outros recursos para cobrir os seus custos globais: transferências voluntárias de entes federativos ou de organismos internacionais e doações de pessoas físicas ou jurídicas, nacionais ou estrangeiras. Luciana Colares de Holanda, para a Voz do Brasil.
2: O Conselho Nacional de Política Energética aprovou novas regras para a comercialização do gás natural no Brasil.
1: Com isso, fica permitida a venda direta do gás natural pertencente à União por meio de leilões.
2: Os detalhes você vai ouvir agora na matéria de Márcia Fernandes.
6: Com as novas regras para a comercialização do gás natural no Brasil, fica permitido que a União leiloe o gás

0: e assim outras empresas explorem, vendam e distribuam o produto. O gás extraído do pré-sal e que pertence à União poderá ser comercializado pela Empresa Brasileira de Administração de Petróleo e Gás Natural. Para isso, estão previstos dois leilões, um deles ainda para este ano, como apontou o ministro de Minas e Energia, Alexandre Silveira.
1: Vai sim, nos leilões de curto prazo que são abertos, servir as térmicas do setor elétrico, e os leilões de longo prazo ficaram destinados à indústria de base nacional, que é a indústria da cerâmica, a indústria do vidro. Vai ser o primeiro e fundamental passo para que as nossas infraestruturas sejam melhor utilizadas a favor do Brasil.
0: O gás natural pode ser usado como fonte de energia em casas, comércio e indústrias. Com a mudança, ficará permitida a venda direta do gás natural da União ao mercado, com prioridade à indústria de base, inclusive nos setores químico e siderúrgico. Reportagem Márcia Fernandes.
2: O que pode influenciar a próxima safra brasileira? Clima, custos de produção, mercado internacional e mudanças nos hábitos de consumo estão entre os fatores que entram no radar do setor.
3: Em Brasília, um encontro reuniu especialistas e representantes do agronegócio para discutir os cenários para a safra 2026-2027.
4: Antes da próxima safra chegar ao campo, uma série de variáveis já começa a ser observada. O comportamento do clima, a oferta de fertilizantes, as condições do mercado internacional e até o que o consumidor quer colocar no prato podem interferir nas decisões de quem produz. Em um cenário de mudanças no comércio global, especialistas também acompanham fatores que podem influenciar o fluxo internacional de alimentos. Um espaço fundamental para o agronegócio brasileiro, destaca o ministro da Agricultura e Pecuária, André de Paula.
5: Nós somos importantes do ponto de vista econômico, 38 milhões de brasileiros trabalham com o agro, mas nós temos um papel de enorme relevância do ponto de vista social também.
4: O Outlook Agro Brasil reúne em Brasília representantes do setor público, da iniciativa privada e especialistas para analisar diferentes cenários para o ciclo 2026-2027. A programação inclui debates sobre logística, abastecimento de insumos e gestão dos riscos climáticos. Também entram na discussão os fertilizantes, que têm impacto direto nos custos de produção, as transformações no consumo de alimentos e os desafios do cenário internacional para o setor, explica Laudemir Miller, presidente da Apex Brasil.
6: Aumento de tarifa não ajuda na previsibilidade, inclusive aumenta a incerteza. E o Brasil se coloca justamente no caminho diferente. O Brasil se coloca como um parceiro estável, como um parceiro que negocia.
4: No fim, a discussão volta para quem está no campo. Representantes de setores como proteínas animais, carnes, óleos vegetais, algodão, etanol de milho, cafés especiais e frutas apresentam as expectativas para o comércio internacional. As análises também buscam apoiar o planejamento de produtores, cooperativas e empresas para a próxima safra. A representante do setor privado, Tânia Regina Zanella, diretora executiva da Organização das Cooperativas Brasileiras, defende que todos os segmentos precisam estar unidos na busca de soluções para os desafios do setor.
7: Mas os desafios não são só os de hoje, e sim daqui a 5, 10 anos, como que a gente, Marco, está pensando e preparando para esse futuro? Qual o norte de gestão de risco para o campo? Qual será a política de diversificação de mercados? Aí todos os nossos embaixadores que estão presentes, parceiros do setor produtivo agro aqui no nosso país, para garantir que tenhamos sempre, cada vez mais, as portas abertas.
4: Mais do que antecipar números, o evento propõe um exercício de entender o que o campo brasileiro pode encontrar pela frente e como o setor pode se preparar para diferentes cenários. Reportagem Pablo Mundim.
2: Após participar do encontro de agronegócio, o ministro do Desenvolvimento, Indústria, Comércio e Serviços, Márcio Elias Rosa, afirmou que o governo brasileiro vai tentar uma nova negociação com os Estados Unidos para diminuir a lista de produtos que foram sobretaxados.
3: Neste mês, os Estados Unidos aplicaram novas tarifas para produtos brasileiros que entram no mercado norte-americano. Essa lista atinge 23% dessas exportações.
8: O que nós vamos discutir a partir do mês de agosto, no momento em que for possível, não é? a ampliação da lista de exceções, a eventual redução de tarifas, a rediscussão do mérito, a discussão muito improvável, mas a rediscussão do mérito, e o Brasil, como volto a dizer, está aberto para negociação.
2: De acordo com o Ministério do Desenvolvimento, Indústria, Comércio e Serviços, cerca de 52,7% das exportações brasileiras para os Estados Unidos não estão alcançadas pelas sobretaxas.
3: Nessa categoria estão, por exemplo, café, carnes, ferro fundido, aeronaves, suco de laranja, frutas, vários produtos químicos e a maior parte das exportações de celulose.
2: Hoje é Dia Nacional e Internacional de Combate ao Tráfico de Seres Humanos. Um crime que envolve falsas ofertas de emprego, promessas de estudo no exterior e oportunidades divulgadas nas redes sociais que podem esconder situações de exploração.
3: Em 2025, o protocolo operativo padrão de atendimento às vítimas brasileiras de tráfico internacional de pessoas do Ministério da Justiça e Segurança Pública identificou 84 vítimas brasileiras.
2: Mas esse é um crime em que há subnotificação, o que indica que o número pode ser muito maior.
3: Mais da metade das pessoas identificadas no ano passado tinham sido levadas ao Camboja, na Ásia, para serem exploradas em centros de golpes virtuais.
2: Esse é um tipo mais recente de destino do tráfico de pessoas. Mas existe também o tráfico para outros tipos de trabalhos forçados, exploração sexual, adoção ilegal de crianças, entre outras modalidades.
3: Os dados sobre raça e cor mostram que pessoas pretas e pardas constituem a maioria das vítimas nas bases que coletam essas informações.
2: Homens costumam ser mais traficados para trabalhos análogos à escravidão e mulheres para exploração sexual.
3: Mais cedo, nós conversamos com a ministra substituta do Ministério dos Direitos Humanos e da Cidadania, Caroline Reis, sobre esse tipo de crime, como denunciar e que precauções podem ser tomadas. Acompanhe. Ministra, seja muito bem-vinda à Voz do Brasil para a gente falar desse tema que é tão sensível, né? Que é o tráfico de pessoas. Eu queria que a senhora começasse falando para a gente quais são as formas mais comuns de tráfico. Para quais finalidades o tráfico de seres humanos é mais comumente utilizado? É trabalho? Prostituição? Quais são os tipos mais comuns?
9: Bom, os tipos mais comuns são para exploração sexual, né, em geral, de mulheres e meninas, também para exploração de trabalho. Então, muitas pessoas são tiradas dos seus locais para ter esse trabalho forçado, sem garantia de dignidade e de direitos, né, trabalhistas nesses locais em que eles são forçados aí. E também para fazer outras questões relacionadas a coisas forçadas, né, nesses outros países.
2: Ministra, é muito comum que as vítimas sejam atraídas por um sonho, né? Promessas de conhecer o mundo, de ter um emprego dos sonhos, de receber valores muito vultosos, né? Quais são os sinais de que algo pode estar errado na proposta?
9: Geralmente propostas que são muito atrativas e que tenham assim vantagens muito grandes, sem grandes retornos, elas devem ser tratadas como um risco. Então as pessoas devem verificar altos pagamentos, poucos direitos que são providos, retornos que sejam muito altos, parte dessas promessas de outras pessoas. Isso indica riscos de tráfico de pessoas.
3: Bom, ministra, a gente conversou mais cedo com a Cíntia Meirelles, que é presidente no Brasil da organização não governamental Êxodos, que é uma organização especializada em tráfico de pessoas. E ela falou sobre a importância das pessoas denunciarem quando elas desconfiarem. Vamos ouvir e aí depois eu sigo com a nossa conversa.
10: Na dúvida, a família tem que denunciar, ainda que não consiga fazer com que a pessoa que está iludida acredite. Denuncie. O segundo ponto é trazer a razão e a lógica. Então, por exemplo, se alguém recebe uma proposta de trabalho e essa empresa está pagando esse passaporte, pergunte se a empresa tem um documento oficial, um contrato assinado. Ao mesmo tempo que essas pessoas são aliciadas pela internet, elas podem utilizar a mesma internet para fazer uma verificação simples. Se essa pessoa existe, se existe um contato dessa empresa, se existe um site dessa empresa, se essa empresa aplicou um visto de trabalho. Porque, assim, outro detalhe. Ninguém sai do Brasil para ir trabalhar em outro país sem ter um visto de trabalho em seu passaporte. E sempre canais de denúncia. É muito importante denunciar.
3: Ministra, quais são os canais de denúncia, então, que ela menciona aí, né? Quais são os canais de denúncia disponíveis Brasil e para brasileiros que possam estar nessa situação fora do país também, como eles podem procurar ajuda?
9: O principal canal de denúncia é o Disque 100. O Disque 100, ele é coordenado aqui pela nossa Ouvidoria Nacional dos Direitos Humanos, mas o canal do Disque 100, ele pode ser acessado por várias formas, tanto ligação, como WhatsApp e também pela internet. Então, a pessoa em qualquer lugar do mundo, ela pode acessar o Disque 100. Esse serviço, ele funciona todos os dias da semana e também 24 horas por dia.
2: Existem outras dicas de autoproteção também para quem está indo viver uma experiência de trabalho no exterior, por exemplo, compartilhar o roteiro de viagem com a família, manter cópia de documentos, alguma coisa assim?
9: Sim, o mais importante é a pessoa verificar bem a proposta que está sendo oferecida, desconfiar de propostas que são com muitos benefícios e poucas exigências, né? Em troca, e a pessoa deve manter contato perene, né, constante com a sua família, falando sobre o roteiro da viagem, falando sobre as formas e por onde ela esteja passando, e jamais dar documentos para que fique aos cuidados de um terceiro.
3: E aí, lembrando também que a pessoa pode deixar cópias também dos seus documentos pessoais aqui no Brasil com a sua família, né? Para tentar também ter aí um pouco mais de garantia, né?
9: Isso mesmo. Isso é muito importante. As pessoas que estão aqui no Brasil, familiares, amigos, é muito importante que eles estejam sabendo sobre a viagem, sobre os passos dessa pessoa e também mantenham documentação, mesmo que seja cópia, aqui no país.
3: Agora, ministra, mesmo já estando em situação de exploração, pode demorar para que a pessoa identifique que está numa situação grave, assim, né? Às vezes ela tem uma dívida, promessas de ganhos futuros, expectativa de que a situação ali ruim é temporária e vai melhorar depois. Tudo isso pode deixar a pessoa um pouco confusa, né? O que que ajuda a identificar que se trata de uma situação de tráfico de seres humanos e de exploração?
9: Quando você tem a sua dignidade ali violada, em geral você não consegue sair, ter liberdade para sair, né, do seu local de trabalho. Em geral você é maltratado, as pessoas te tratam mal, podem, né, eventualmente te tratar com termos pejorativos. Qualquer indicação de maus tratos e de cerceamento da sua liberdade de ir e vir é um indicativo de que você está sendo submetido a tráfico de pessoas.
2: A gente está falando até agora de pessoas que são levadas daqui para o exterior e são exploradas lá. Mas existem também redes de tráfico de pessoas que trazem estrangeiros para o Brasil? Quais são as mais comuns e como é que o brasileiro pode desconfiar desse tipo de situação, ministra?
9: Sim, existem também tráfico de pessoas, infelizmente, que acontecem aqui em território brasileiro. Em geral, são pessoas estrangeiras que estão em situação de vulnerabilidade, não têm ali muita informação, tem uma dificuldade com a língua também, de acesso a serviços. Então, essas pessoas têm que buscar ajudas dos órgãos responsáveis. A gente tem aqui a nossa Política Nacional de Enfrentamento ao Tráfico de Pessoas, coordenada pelo Ministério da Justiça, mas em coordenação com vários órgãos do governo federal. Temos também que divulgar, né, os canais de denúncias existentes. E aqui no Disque 100, a gente também tem a opção de atendimento em outras línguas para facilitar o atendimento de migrantes que não falam português. E essas pessoas, principalmente, devem buscar informações e acessar os órgãos que são responsáveis por combater esse tipo de ilícito.
3: Lembrando que o Disque 100, né, a senhora mencionou, ele pode ser feito por ligação telefônica, pela internet. Quando a pessoa vai ligar, é só discar o número 100 de qualquer telefone?
9: Isso, é só discar o número 100 de qualquer telefone ou acessar um número no WhatsApp ou também acessar a internet, coloca Disque 100 que vai aparecer o local que ele pode fazer a denúncia via internet também.
2: Nós conversamos com a ministra substituta dos Direitos Humanos e da Cidadania, Caroline Reis. Muito obrigado, ministra, por sua entrevista aqui à Voz do Brasil.
9: Eu que agradeço. Obrigada.
3: Quem está esperando por uma perícia médica do INSS deve ficar atento.
2: Uma iniciativa da Perícia Médica Federal está antecipando o atendimento em agências de 14 estados.
3: Os detalhes na reportagem de Pedro Sardinha.
11: Atenção, segurados do INSS em todo o país. A Perícia Médica Federal está antecipando atendimentos em 37 agências espalhadas pelo Brasil. A ação contempla municípios de 14 estados: Alagoas, Bahia, Ceará, Goiás, Maranhão, Minas Gerais, Mato Grosso, Pará, Paraíba, Pernambuco, Piauí, Rio Grande do Norte, Rondônia e Tocantins. Quem explica como você pode garantir a sua vaga mais cedo é o diretor do Departamento da Perícia Médica Federal, Álvaro Fagundes.
12: O cidadão, sabendo que vai haver mutirão na sua cidade, ele pode ligar na Central 135 e solicitar a antecipação da sua perícia. Assim como acessar o aplicativo Meu INSS, além disso, a própria administração provê essa antecipação em muitos casos, naqueles casos que estão com longa espera, e avisa o requerente da nova data. Então ele tem que ficar atento nas mensagens que eventualmente receba por mensagem de aplicativo ou por SMS.
11: Fique de olho no seu celular e lembre-se, mudar a sua perícia para uma agência mais rápida não altera o local onde você vai receber o pagamento do seu benefício. Não perca tempo. Acesse hoje mesmo o aplicativo Meu INSS ou ligue para o telefone 135. Reportagem Pedro Sardinha.
2: Guardar documentos é também preservar a história e a identidade de um povo.
3: Para incentivar iniciativas que cuidam desse patrimônio, está aberto um edital de apoio a projetos voltados à conservação e ao acesso de acervos documentais em todo o país.
13: Parte da memória do país está guardada em arquivos públicos, privados e comunitários. Nesses locais é feita a conservação, organização e digitalização dos acervos, um trabalho que pode ser financiado pelo edital Brasil Arquivos. A iniciativa vai destinar R$1.400.000 a 20 projetos. Cada um receberá R$70.000. O edital é uma parceria entre o programa ProMemórias, do Instituto Galo da Manhã, e o Arquivo Nacional. Podem participar projetos de preservação, organização, tratamento técnico, digitalização e difusão de acervos documentais. Um dos critérios do edital é regionalizar a seleção. Metade das vagas será distribuída entre as 5 regiões do país, com pelo menos 2 projetos de cada uma. A outra metade será preenchida pela classificação geral, independentemente da região. Nos 2 casos, será respeitada a ordem de classificação. As inscrições são gratuitas e podem ser realizadas até o dia 2 de agosto. Acesse o edital e o formulário de inscrição pelo endereço promemórias.org.br. Reportagem Uriel Ricardo.
2: Está aberta até amanhã a indicação de vagas dos programas de pós-graduação do Brasil que desejam participar do Programa de Desenvolvimento Acadêmico Indígena.
3: A chamada prevê a concessão de até 300 bolsas, sendo 200 de mestrado e 100 de doutorado, para candidatos pertencentes a povos indígenas reconhecidos no território nacional.
2: As instituições interessadas devem informar o número de vagas que pretendem ofertar. A relação de habilitados será divulgada até 13 de agosto.
3: Saiba mais em gov.br/mec.
2: Essas foram as notícias do Governo Federal.
3: Uma realização da Secretaria de Comunicação Social da Presidência da República.
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3: Fique agora com as notícias do Poder Judiciário e do Congresso Nacional. Boa noite.
2: Boa noite, até amanhã.
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16: STF determina que a União apresente novas informações sobre os recursos destinados à Comissão de Valores Mobiliários. Para o STJ, valor de indenização por dano moral decorrente da morte de uma pessoa não deve ser definido apenas pelo parentesco. E Semana Nacional do Sistema Eletrônico de Votação acontece de 3 a 9 de agosto. Boa noite, eu sou Marcela Luiza. O ministro Flávio Dino, do Supremo Tribunal Federal, determinou que a União apresente novas informações sobre os recursos destinados à Comissão de Valores Mobiliários, a CVM. Pablo Lemos.
17: O ministro negou o pedido do Partido Novo para obrigar o governo a reservar, desde já, uma verba mínima para a autarquia no orçamento de 2027. Apesar disso, Flávio Dino reafirmou que os recursos arrecadados com a taxa de fiscalização do mercado de capitais devem ser destinados à CVM, conforme determinação do Supremo. Na decisão, o ministro determinou que o governo informe a previsão de arrecadação da taxa em 2027, quanto pretende destinar à comissão no orçamento e qual o custo necessário para manter as atividades de fiscalização da autarquia. Flávio Dino destacou ainda que o fortalecimento da CVM é importante para combater fraudes e crimes financeiros envolvendo o mercado de capitais.
16: STJ entende que valor de indenização por dano moral no caso de morte deve considerar convivência e dependência emocional ou econômica entre vítima e familiares que pedem a reparação. Fátima Uchoa.
18: Para a quarta turma, é preciso considerar também a convivência efetiva e se havia dependência emocional ou econômica entre a vítima e os familiares que pedem a reparação moral. O julgamento tratou da indenização a familiares de uma criança de 1 ano que morreu no desastre causado pelo rompimento da barragem da mina Córrego do Feijão em Brumadinho, Minas Gerais, em 2019. O colegiado manteve o direito de avós e tios, mas por considerar o valor desproporcional, o reduziu para R$ 150 mil a cada avô e para R$ 25 mil a cada tio. Segundo a relatora ministra Isabel Galotti, os critérios buscam evitar ampliação excessiva do número de beneficiários e fixação de condenações desproporcionais.
16: Vem aí a primeira semana nacional do sistema eletrônico de votação de 3 a 9 de agosto. E os tribunais regionais eleitorais de todo o país já se preparam para o evento. Rimac Souto.
19: Na região sul, por exemplo, vão ter demonstrações sobre o funcionamento e a segurança da urna eletrônica, atividades educativas com estudantes, exposições, votações simuladas, sessão plenária externa e ações de enfrentamento à desinformação. O TRE do Paraná vai promover 137 ações em todo o estado. O de Santa Catarina vai apresentar os procedimentos de preparação da urna eletrônica, as etapas da votação e os mecanismos de segurança e auditoria, entre outras atividades. O TRE do Rio Grande do Sul vai começar a programação com uma demonstração da parte interna da urna eletrônica no plenário do tribunal. Para mais informações sobre a Semana Nacional do Sistema Eletrônico de Votação, é só acessar o site tse.jus.br.
16: Justiça do Trabalho considera que nem sempre é preciso avaliar perícia médica para julgar comportamento de profissional demitido por justa causa. Rocine Gomes.
20: Um bancário da Caixa foi demitido por assédio ao atender uma cliente. Anos antes, ele já havia sido alertado e suspenso pelo comportamento inadequado. Em defesa, alegou que sofria de alcoolismo e tentou apresentar uma perícia médica para provar que não tinha consciência dos atos. Mas a Justiça do Trabalho rejeitou, porque entende que as provas do processo foram suficientes para mostrar que o profissional tinha capacidade de entender o que fazia.
16: Justiça Federal determina que município de Viana, no Maranhão, encerre atividades de lixão clandestino em até 6 meses. A decisão atendeu a um pedido do MPF. Sabrine Menezes.
21: Além disso, a Justiça determinou a apresentação do Plano Municipal de Gestão Integrada de Resíduos Sólidos e de um projeto de aterro sanitário que deve ser regularizado no prazo de 3 meses. O objetivo da decisão é recuperar a área degradada e regularizar a gestão de resíduos sólidos produzidos no município. Em caso de descumprimento da ordem de desativação do lixão, será aplicada uma multa diária de R$ 5 mil.
16: 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Uma boa noite e até amanhã.
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14: Está no ar o Jornal do Senado.
22: Eu sou Paula Groba.
23: E eu sou Ricardo Nakaoka.
22: E estes são os destaques de hoje do Jornal do Senado, que começa agora.
0: Vítima de violência doméstica e mãe solo podem ter prioridade na reforma agrária.
1: Pix Pensão, nova lei cria transferência automática da pensão alimentícia.
0: Plataforma do Senado para sugestão de projetos registra recorde de participação.
1: Boa noite.
5: Boa noite.
1: O pagamento da pensão alimentícia vai ganhar um novo mecanismo para facilitar o cumprimento das decisões judiciais.
0: Sancionada pelo Executivo, a chamada Lei do Pix Pensão altera o Código de Processo Civil e autoriza a transferência automática do valor devido da conta bancária do devedor para a do beneficiário. A reportagem é de Yasmin Rodrigues.
23: Foi sancionada pelo Executivo a chamada Lei do Pix Pensão, que altera o Código de Processo Civil para permitir que o valor da pensão alimentícia seja debitado automaticamente da conta do devedor e transferido para a do beneficiário. A medida busca dar mais segurança às famílias que dependem desses recursos. A advogada especialista em direito de família, Aline Sacomano, explica como o mecanismo vai funcionar.
24: O chamado Pix Pensão, porque que o mecanismo de pagamento automático da pensão alimentícia por meio do PI, mas sempre mediante uma determinação judicial. A grande novidade é que em vez do pagador da pensão alimentícia realizar a transferência manual, sai automaticamente debitado da conta dele.
23: Caso não haja saldo suficiente na conta indicada, o sistema poderá tornar indisponíveis outros ativos financeiros do devedor até alcançar o valor da dívida. Depois dos prazos previstos em lei, esses recursos poderão ser convertidos em penhora e transferidos ao credor. A proposta foi aprovada pelo Congresso Nacional e recebeu parecer favorável da relatora no Senado, a senadora Ana Paula Lobato, do PSB do Maranhão. Segundo ela, a iniciativa vai fortalecer a proteção de crianças e adolescentes que dependem da pensão alimentícia para custear despesas com vestuário, educação e alimentação, por exemplo.
25: A proposição merece acolhida porque enfrenta problema recorrente nas execuções de alimentos, a necessidade de sucessivas provocações judiciais diante de inadimplementos mensais. Ao permitir a transferência automática da prestação alimentícia, o projeto confere maior efetividade à decisão judicial já proferida.
23: A lei do Pix Pensão vai entrar em vigor um ano após a publicação, em julho de 2027.
1: E mulheres vítimas de violência doméstica e mães que criam os filhos sozinhas podem ter prioridade na distribuição de terras da reforma agrária.
0: O projeto está pronto para ser votado pela Comissão de Agricultura. A reportagem é de Marcela Cunha.
26: A proposta altera a lei da reforma agrária para facilitar a titulação de terras em nome de mulheres trabalhadoras da agricultura familiar. Na distribuição dos lotes, terão prioridade as trabalhadoras rurais responsáveis sozinhas pela família e as vítimas de violência doméstica. Para a senadora Tereza Cristina, do Progressistas de Mato Grosso do Sul, a medida amplia a autonomia econômica das mulheres.
27: Isso dá segurança. Nós temos muito alcoolismo na área rural, né? E às vezes o marido vai embora e deixa a mulher com 4, 5 filhos para criar quando não quer que ela saia do lote. Nos assentamentos, elas tendo a segurança do título de propriedade da sua terra para poder buscar crédito e tendo assistência técnica, elas podem fazer a diferença.
26: As regras serão detalhadas em regulamento depois de consulta pública. O projeto também beneficia famílias rurais com pessoas com deficiência. Já aprovado pela Comissão de Direitos Humanos, o projeto tem parecer favorável do relator, senador Wellington Fagundes, do PL de Mato Grosso, e se passar pela Comissão de Agricultura, seguirá para a votação do plenário.
1: A pauta climática avançou no Senado no primeiro semestre.
0: Com a previsão de intensificação do fenômeno El Niño nos próximos meses, projetos voltados ao enfrentamento dos eventos climáticos extremos e a adaptação às mudanças do clima devem ganhar prioridade na retomada dos trabalhos legislativos. Os detalhes com o repórter César Mendes.
28: O El Niño é um fenômeno climático natural que causa o aquecimento das águas do Oceano Pacífico, alterando os ventos e a distribuição das chuvas em várias regiões do planeta. alta, inclusive no Brasil. Este ano, o pico será entre outubro e dezembro, mas fortes ventanias, chuvas torrenciais e um tornado registrado nos últimos dias no país alertam que propostas de enfrentamento das mudanças do clima devem ter prioridade. É o caso do projeto aprovado na Comissão de Assuntos Econômicos e agora em análise na Comissão de Meio Ambiente, que cria o Programa Nacional do Metano Zero, do senador Fernando Dueire, do PSD de Pernambuco.
4: Esse projeto estimula tecnologias e a recuperação energética de resíduos.
28: Na Comissão de Meio Ambiente foram aprovadas a criação das políticas de fomento à agricultura regenerativa, do senador Sérgio Petecão, do PSD do Acre, e de desenvolvimento sustentável da pesca, de Alessandro Vieira, do MDB de Sergipe, além do mapa do caminho brasileiro da transição justa para a economia de baixo carbono, do senador Beto Faro, do PT do Pará, agora em análise na Comissão de Constituição e Justiça.
1: E na retomada dos trabalhos legislativos, o Congresso Nacional terá como prioridade a análise de pelo menos 87 vetos presidenciais que trancam a pauta. Os dispositivos tratam de temas como saúde, educação, economia e segurança pública. Pela Constituição, um veto precisa ser apreciado em até 30 dias após o recebimento. Passado esse prazo, ele passa a impedir a votação de outras matérias em sessão conjunta de deputados e senadores. Para derrubar um veto presidencial, é necessária a maioria absoluta dos votos das duas casas. A última sessão do Congresso para análise de vetos foi realizada em maio.
0: Entre os vetos que aguardam votação, estão trechos do Estatuto do Pantanal e da Lei Geral do Esporte. Também está na pauta o veto integral ao projeto que flexibilizava regras para a contratação de jovens de 18 a 29 anos que nunca tiveram a carteira assinada.
1: A proposta reduzia a alíquota do FGTS e a contribuição previdenciária como incentivo para que empresas contratassem trabalhadores sem experiência. Ao vetar o projeto, o governo argumentou que a medida contrariava a Constituição e o interesse público. Autor da iniciativa, o senador Irajá, do PSD do Tocantins, afirma que a proposta representa uma alternativa para reduzir o número de jovens que não estudam nem trabalham.
5: Os adolescentes, os jovens, que tanto sonham e almejam ter uma profissão, ter a sua independência financeira, hoje não possuem nenhum tipo de perspectiva, porque o próprio mercado de trabalho justifica que esses jovens não têm experiência profissional. Ora, é um dilema. Se ele não tem oportunidade, como é que ele vai ter experiência?
0: Cada vez mais brasileiros têm usado a internet para participar das decisões do Senado. O balanço do primeiro semestre do site E-Cidadania aponta crescimento no uso da plataforma, que permite ao cidadão apresentar ideias para novas leis, manifestar opinião sobre projetos em análise e acompanhar audiências públicas e sabatinas.
1: Entre os assuntos que despertaram maior interesse da população estão propostas relacionadas à educação e sugestões sobre direitos e remuneração de militares. A reportagem é de Yasmin Rodrigues.
23: O programa E-Cidadania registrou mais de 8 mil ideias legislativas enviadas por cidadãos, que receberam mais de 500 mil apoios. Além disso, milhares de pessoas participaram de consultas públicas e de eventos interativos promovidos pelo Senado. Entre os assuntos que despertaram maior interesse da população, estiveram ideias relacionadas à educação e sobre direitos e remuneração de militares. Segundo o coordenador do programa E-Cidadania, Alisson Bruno, a quantidade de apoios registrados já se aproxima de todo o volume alcançado em 2025. Ele ainda destacou que qualquer cidadão pode participar das atividades do Senado, inclusive pessoas surdas ou quem não possui acesso à internet.
6: É importante informar que essa ferramenta é o espaço onde as pessoas participam enviando as suas ideias para virarem projetos de lei. É possível enviar as ideias pela internet, escrevendo as ideias, ou até mesmo gravando um vídeo em Libras e nos enviando o link desse vídeo. E aqueles que não têm acesso à internet podem ligar para o telefone 0800 do Senado.
23: As ferramentas do programa E-Cidadania seguem abertas durante todo o ano. Para participar das atividades, é só acessar o portal em senado.leg.br/e-cidadania ou ligar na ouvidoria do Senado em 0800-061-2211.
0: Música. Com edição de Paula Groba e trabalhos técnicos de Eliseu Caires, o Jornal do Senado fica por aqui. Acompanhe agora as notícias da Câmara dos Deputados. Boa noite.
1: Boa noite e até amanhã.
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2: Avança na Câmara a instituição de auxílio financeiro para cuidador familiar.
3: Mulheres com medida protetiva terão benefício em programa habitacional.
2: Projeto reduz tributo para combustível produzido a partir do óleo de dendê.
3: Boa noite. A Câmara está examinando proposta que concede benefícios tributários para o combustível produzido a partir do óleo de dendê. A repórter Silvia Munhato traz mais informações sobre o projeto de lei.
7: A Comissão de Minas e Energia da Câmara aprovou o projeto que reduz a zero as alíquotas de PIS/PASEP e COFINS para o biodiesel fabricado a partir de dendê. O óleo de dendê é uma das principais matérias-primas para a produção de biocombustíveis na região norte. Segundo o relator, deputado Gabriel Mota, de Roraima, o dendê se destaca por sua alta produtividade, baixo custo de produção, oferta regular ao longo do ano, baixa exigência tecnológica na colheita e adaptação a solos pobres. O autor da proposta, deputado defensor Estélio Denner, também de Roraima, diz que o objetivo é aumentar a produção e o total de empregos.
8: Quem produz lá na ponta fica mais incentivado para produzir ainda mais o dendê. Então a perspectiva é com esse nosso projeto, depois que entrar em vigor, depois da sessão presidencial, é que a gente tenha uma maior produção no óleo de dendê do Brasil e que a gente possa também fomentar a indústria de biodiesel.
7: A proposta que elimina a tributação de contribuições sociais sobre a produção de biodiesel a partir do dendê será analisada agora pelas comissões de Finanças e Tributação e de Constituição e Justiça. Da Rádio Câmara de Brasília, Silvia Munhato.
15: Justiça.
2: O projeto que permite ao juiz decretar divórcio de forma imediata, mesmo com disputa sobre bens, foi aprovado pela Câmara e seguiu para análise do Senado. Entenda a mudança com a repórter Sofia Peçanha.
9: A Câmara dos Deputados aprovou o projeto que permite ao juiz decretar o divórcio de forma imediata no início do processo judicial, mesmo que haja disputa por bens ou discordância de uma das partes. A proposta, aprovada pela Comissão de Constituição e Justiça, altera o Código de Processo Civil. Hoje, quando uma pessoa entra na justiça pedindo a separação, o outro cônjuge precisa ser comunicado oficialmente antes da decisão do juiz. Pelo projeto, o magistrado poderá decretar o divórcio logo no início do processo. A outra parte será avisada oficialmente depois e poderá recorrer. Na prática, isso significa que o fim do casamento poderá ser reconhecido mais rapidamente pela justiça, enquanto outras questões do processo, como divisão de bens, pensão ou guarda de filhos, continuam sendo analisadas. Segundo a autora do projeto, a deputada Laura Carneiro, do PSD do Rio de Janeiro, a medida busca tornar mais rápida a dissolução do casamento e evitar conflitos prolongados entre os cônjuges.
10: Porque às vezes o casal continua sem se divorciar, impede que uma nova família seja constituída, ou pior, vira uma grande chantagem entre cônjuges que não é saudável, especialmente para as crianças.
9: Segundo especialistas, a mudança acompanha entendimento já adotado pelo Superior Tribunal de Justiça, que admite a decretação do divórcio de forma antecipada em determinadas situações. A especialista em Direito Constitucional, Adriane Folt, explica que hoje a separação do matrimônio depende apenas da vontade de um dos cônjuges.
11: Podendo então o divórcio ser decretado de forma direta e imediata, sem a anuência da outra parte, sem a sua concordância.
9: O projeto que permite ao juiz decretar o divórcio de forma imediata no início do processo judicial segue para análise do Senado se não houver recurso para análise no plenário da Câmara. Da Rádio Câmara de Brasília, Sofia Peçanha.
15: Meio Ambiente.
2: Proposta impede punição de dono de imóvel rural com incêndio involuntário. O repórter José Carlos Oliveira nos conta como está a análise do projeto na Câmara.
12: As comissões de Agricultura e de Meio Ambiente da Câmara dos Deputados aprovaram um projeto de lei que isenta de sanção ou embargo o dono de imóvel rural que tenha ocorrido incêndio involuntário. A proposta do deputado Lúcio Moschini, do PL de Rondônia, altera a lei que criou a Política Nacional de Manejo Integrado do Fogo a fim de proteger o proprietário rural nos casos de queimada na vegetação nativa sem intenção nem negligência. Relator na Comissão de Meio Ambiente, o deputado Nilton Tato, do PT de São Paulo, explica a situação em que ocorrerá a isenção de punição ao proprietário rural.
13: Se um proprietário de uma área for atingido por um incêndio que começou numa área vizinha, a legislação pode ter uma interpretação hoje, coloca ele no mesmo grau de responsabilização. Então, o que o deputado Buschini fez, e por isso é meritório o projeto dele, é de deixar muito claro de que aquele proprietário vizinho que foi atingido por um incêndio que não tem a responsabilidade, não venha a ter esta responsabilidade.
12: Nilton Tato fez ajustes pontuais no texto.
13: E o que a gente fez foi deixar mais explícito para que isso não venha causar algum dano, algum prejuízo. Porque não é justo que um proprietário assuma dano de um crime que tenha acontecido em outra área e não na dele.
12: Falta apenas a aprovação da Comissão de Constituição e Justiça para a proposta ser encaminhada diretamente para análise do Senado, sem necessidade de votação no plenário da Câmara. Da Rádio Câmara de Brasília, José Carlos Oliveira.
15: Previdência.
2: Comissão aprova projeto que institui auxílio para cuidador familiar. A repórter Maria Neves tem os detalhes da proposta.
14: A Comissão de Defesa dos Direitos da Pessoa Idosa da Câmara aprovou o projeto do deputado Marcos Tavares, do PDT do Rio de Janeiro, que institui auxílio financeiro de R$ 600 para cuidadores não remunerados de pessoas idosas ou com deficiência. Pelo texto, terá direito ao benefício cuidadores da família que residam na mesma casa de quem recebe o cuidado. O cuidador familiar também não poderá ter trabalho formal remunerado que impeça o cuidado. Além disso, deve estar com os dados atualizados no Cadastro Único do Governo Federal, o CAD Único, e a renda mensal de cada integrante da família não pode ultrapassar um quarto do salário mínimo. Hoje, esse valor equivale a R$ 425. O relator, deputado Heriberto Medeiros, do PSB de Pernambuco, ressaltou que em 2024 entrou em vigor a Política Nacional de Cuidados prevista em lei. Segundo explica, a norma estabelece diretrizes para profissionalização e apoio a cuidadores, além de reconhecer o cuidado como dimensão fundamental da proteção social. No entanto, a legislação não prevê compensação financeira para situações em que familiares assumem a tarefa de cuidar de um parente de forma integral e permanente. Na opinião do deputado, a remuneração por esse trabalho vai melhorar, inclusive, o bem-estar de idosos e de pessoas com deficiência.
16: Projeto que irá beneficiar, dar atenção àquelas pessoas da família que cuidam dos seus familiares por necessidade. As pessoas idosas, pessoa com deficiência que não tem condições de pagar a um cuidador, esse cuidador da família que está dando essa atenção irá ter o auxílio de R$ 600 para a sua sobrevivência, mas também para cuidar com atenção, com cuidado, com zelo que verdadeiramente merece a pessoa idosa e a pessoa com deficiência.
14: Ainda de acordo com o texto aprovado, o auxílio financeiro ao cuidador não remunerado poderá ser recebido mesmo por quem já conta com outros benefícios de programas de transferência de renda, como Bolsa Família. Entretanto, a soma dos valores recebidos não pode ultrapassar um salário mínimo. Os cuidadores de famílias em que a renda de cada integrante seja maior que um quarto do salário mínimo poderão receber a metade do auxílio financeiro, no valor de R$ 300, por até 24 meses. A proposta que institui o auxílio para o cuidador familiar ainda será analisada pelas comissões de Previdência e Assistência Social, de Finanças e Tributação e de Constituição e Justiça. Da Rádio Câmara de Brasília, Maria Neves.
15: Habitação.
3: Comissão aprova projeto que beneficia mulheres com medidas protetivas no Minha Casa Minha Vida. A repórter é Silvia Munhato.
7: A Comissão de Desenvolvimento Urbano da Câmara aprovou o projeto que altera as regras do programa Minha Casa Minha Vida para beneficiar mulheres sob medida protetiva. Pelo texto, essas mulheres poderão financiar um imóvel pelo programa, mesmo que já possuam outra casa ou tenham recebido subsídios habitacionais anteriormente, condições que normalmente impediriam o acesso ao benefício. A proposta original focava no financiamento de reformas de segurança nas residências atuais das vítimas. O texto aprovado é o relatório da deputada Natália Bonavides, do PT do Rio Grande do Norte, que permite a compra de novas unidades. Segundo ela, a prioridade deve ser a retirada da vítima do local de risco.
17: Aquela situação dessa mulher vai permitir com que ela acesse de forma emergencial as políticas do programa Minha Casa Minha Vida. Isso é muito importante porque a gente está vendo um crescimento da violência contra as mulheres e um crescimento brutal.
7: O projeto que beneficia mulheres sob medida protetiva dentro do Minha Casa Minha Vida será analisado agora pelas comissões de Defesa dos Direitos da Mulher, de Finanças e Tributação e de Constituição e Justiça. Da Rádio Câmara de Brasília, Silvia Minhato.
15: Transportes.
2: Avança na Câmara projeto que permite a substituição das lâmpadas originais dos faróis dos veículos por modelos de LED. A repórter Júlia Lopes tem os detalhes.
18: A Comissão de Viação e Transportes da Câmara aprovou um projeto que permite a substituição das lâmpadas originais dos faróis por modelos de LED, independentemente da idade do veículo. Atualmente, o Conselho Nacional de Trânsito, o CONTRAN, proíbe a troca em carros que não foram projetados para esse tipo de tecnologia. Pelo texto aprovado, a substituição será permitida desde que as lâmpadas tenham certificação do Instituto Nacional de Metrologia, Qualidade e Tecnologia, o Inmetro, e que a instalação siga os padrões de segurança e regulagem definidos pelo próprio CONTRAN. O relator da proposta, deputado Zé Trovão, do PL de Santa Catarina, afirmou que o objetivo é ajudar principalmente proprietários de veículos mais antigos que hoje enfrentam dificuldades para encontrar peças compatíveis. Ele destacou que os benefícios do uso de LED podem trazer mais eficiência, durabilidade e sustentabilidade.
19: Você às vezes está viajando, queima uma lâmpada. Você chega num lugar, não tem lâmpada normal, o cara só tem lâmpada de LED. Você coloca, porque você não pode andar no escuro. Quando a polícia te para, você é multado por isso. E ele pode reter o seu veículo. Então o que nós estamos fazendo hoje é dando clareza a isso. O caminhão, ele pode ser feito a transferência de lâmpadas comuns para lâmpadas de LEDs, que além de ser mais eficaz, inclusive na iluminação, são lâmpadas que consomem menos energia. Então a gente está ajudando em vários sentidos. Primeiro, na sustentabilidade e também na visão do caminhoneiro, que é tão importante no nosso transporte.
18: A proposta que altera as regras atuais do CONTRAN sobre o uso de lâmpadas de LED em veículos segue agora para análise na Comissão de Constituição e Justiça. Da Rádio Câmara de Brasília, Júlia Lopes.
15: Ciência e tecnologia.
3: Projeto amplia recursos de acessibilidade na internet, em transmissões de vídeo e em jogos eletrônicos. A repórter Daniele Lessa nos traz quais as medidas.
20: A Comissão de Ciência, Tecnologia e Inovação da Câmara dos Deputados aprovou o projeto que amplia os recursos de acessibilidade na internet e em jogos eletrônicos para pessoas com deficiência. A proposta é da deputada Maria Rosas, do Republicanos de São Paulo, e altera o Estatuto da Pessoa com Deficiência para garantir mais inclusão no ambiente digital. Entre as medidas previstas, o projeto estabelece que empresas de jogos eletrônicos devem garantir, na medida do possível, o acesso de pessoas com deficiência. O texto aprovado também prevê que transmissões de vídeo pela internet, inclusive videoconferências, ofereçam legendas em tempo real, janela com intérprete de Libras e opção de áudio com audiodescrição. Além disso, serviços de streaming e de distribuição de conteúdos audiovisuais na internet deverão apresentar planos de ação para implantar os requisitos de acessibilidade, com um prazo de adaptação de até 10 anos. O relator na Comissão de Ciência, Tecnologia e Inovação, deputado Davi Soares, do Podemos de São Paulo, destacou o impacto social da medida.
21: Olha, eu creio que não vai ter nenhuma resistência, porque essa pauta é justa. Nós estamos falando aí entre 7,5
4: 7,3% a 8,9% da população que tem deficiência, muitos deles deficiência visual. Precisavam fazer esse regulamento até para a indústria ter base legal para poder prover. Certamente vai se tornar uma legislação aí há muito tempo esperada por esse grupo da população.
20: Segundo o relator, a proposta cria uma base legal importante para que empresas e plataformas digitais ampliem a oferta de recursos acessíveis, reduzindo barreiras ainda existentes no ambiente digital. O projeto, que amplia recursos de acessibilidade na internet, em transmissões de vídeo e em jogos eletrônicos, será analisado agora pelas comissões de comunicação e de Constituição e Justiça. Da Rádio Câmara de Brasília, Daniele Lessa.
15: Educação.
2: Avança na Câmara a proposta que muda a LDB para exigir das escolas a definição de uma estratégia de prevenção de acidentes e doenças. Confira na reportagem de Luiz Cláudio Canuto.
5: A Comissão de Integração Nacional e Desenvolvimento Regional da Câmara dos Deputados aprovou projeto que exige estratégia nas escolas para prevenção de acidentes e doenças. A proposta altera a LDB, Lei de Diretrizes e Bases da Educação Nacional, que já prevê ações contra as drogas. A relatora na comissão, deputada Socorro Nery, do PP do Acre, manteve as mudanças feitas na Comissão de Educação. A versão original previa a criação nas escolas de comissões internas para prevenção de acidentes, doenças e violência. Mas o entendimento foi o de que as escolas devem ter autonomia para tomar as providências que acharem mais oportunas para cumprir suas responsabilidades.
21: Nós observamos que durante a pandemia de Covid-19, a escola passou a ser um espaço muito importante. Não apenas porque ali também pode se disseminar muito rapidamente vírus, doenças, mas também como um espaço que pode e deve atuar na busca de novos comportamentos, novas atitudes, novos valores, cuidando devidamente da infraestrutura, dos brinquedos, do parque, da carteira escolar, portanto, olhando para todo o ambiente escolar e fazendo a devida prevenção para evitar acidentes e violências a crianças e adolescentes nesse ambiente.
5: O projeto foi apresentado pelo deputado Bruno Ganem, do Podemos de São Paulo, e ainda vai passar pelas comissões de Finanças e Tributação e de Constituição e Justiça. A proposta, em princípio, não precisa passar pelo plenário. Para virar lei, o projeto deve ser aprovado pela Câmara e pelo Senado. Da Rádio Câmara de Brasília, Luiz Cláudio Canuto.
15: Direitos Humanos.
3: A Comissão de Direitos Humanos da Câmara aprovou projeto que garante o uso de elementos culturais e espirituais em espaços públicos e privados. A repórter é Sofia Peçanha.
9: A Comissão de Direitos Humanos, Minorias e Igualdade Racial da Câmara dos Deputados aprovou o projeto que garante o direito ao uso de elementos culturais e espirituais por povos indígenas, comunidades quilombolas, povos e comunidades tradicionais e grupos de matriz afro-brasileira em espaços públicos e privados de uso coletivo. A proposta, apresentada pela deputada Célia Chacrabá, do PSOL de Minas Gerais, estabelece que itens como cocares, turbantes, tranças, vestes rituais, maracás e outros adornos simbólicos possam ser utilizados sem que isso resulte em restrição de acesso, constrangimento ou qualquer forma de discriminação. Durante a votação na comissão, a autora evidenciou a necessidade de proteger a diversidade cultural brasileira.
22: Mas dizer que a nossa identidade é a nossa principal vestimenta, as pessoas compram calça, tira calça, compram paletó de todas as cores, isso não muda a estética das pessoas. Ao mesmo tempo, isso é uma pressão monocultural. A nossa cultura na fotografia é expressão, porque as pessoas, por muitas vezes, a gente tem medo quando a gente perde uma identidade no aeroporto, quando perde uma identidade no Iricamim. Eu tenho medo mesmo é de perder a nossa identidade ancestral, porque esse sim é o nosso principal documento.
9: O projeto reforça direitos já previstos na Constituição, como a liberdade de crença, a livre expressão cultural e a dignidade da pessoa humana, além de responder a casos de discriminação. Em seu parecer, o relator, o deputado Rimonte, do PT do Rio de Janeiro, afirmou que a proposição contribui para o fortalecimento da proteção jurídica dessas manifestações, ao explicitar garantias e induzir mudanças institucionais necessárias à prevenção de violações de direitos. A deputada Duda Salabert, do PSOL de Minas Gerais, concordou com o parecer do relator e acrescentou que o projeto garante o direito de existir no espaço público.
24: A cidade é um espaço de disputa simbólica, disputa cultural e disputa humanitária. Então, se os indígenas não podem ocupar os espaços com suas vestimentas, com a sua tradição, a cidade está dizendo que os indígenas não podem ocupar aquele espaço. Então, é um projeto sobre democracia, é um projeto sobre o direito à cidade.
9: O texto proíbe a discriminação em locais como aeroportos, escolas, hospitais, repartições públicas e estabelecimentos comerciais, além de prever que órgãos públicos e empresas prestadoras de serviços adotem medidas de capacitação de seus agentes para promover o respeito à diversidade cultural e étnica. O projeto vai ser analisado ainda pelas comissões da Amazônia e dos Povos Originários e Tradicionais e de Constituição e Justiça. Em princípio, não precisa passar pelo plenário. Para virar lei, a proposta precisa ser aprovada pela Câmara e pelo Senado. Da Rádio Câmara de Brasília, Sofia Peçanha.
2: Termina agora o Jornal Câmara dos Deputados, produzido pela Rádio Câmara, com trabalhos técnicos de Wellington Teles e apresentação de Paula Bittar e Val Monteiro. Boa noite.
3: A Voz do Brasil volta amanhã. Boa noite para você.
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2: A defesa blindou Jair Bolsonaro, mas transferiu a pressão para a campanha de Flávio. Os advogados informaram ao STF que o ex-presidente não autorizou nem tinha conhecimento do vídeo produzido com inteligência artificial e exibido na convenção do PL. A resposta busca afastar a possibilidade de descumprimento das medidas impostas a Bolsonaro. Por outro lado, a negativa reforça os questionamentos sobre a responsabilidade de quem produziu e divulgou o conteúdo. O caso agora pode ter desdobramentos no STF e na Justiça Eleitoral. 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

0: fica junto que na volta tem mais velhinhas na Mix.
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7: O PL do Amazonas e o ex-ministro Alfredo Nascimento foram intimados pela Justiça Eleitoral. O Tribunal Regional Eleitoral do Amazonas deu prazo de 15 dias para que o partido Alfredo Nascimento e Wilson Volter Filho se manifestem sobre um caso de parcelamento. O caso faz parte de um processo de cumprimento de sentença movido pela Advocacia Geral da União. A publicação não informa o valor da dívida nem os detalhes do acordo. Depois do prazo, o processo volta para análise da presidência do TRE Amazonas. 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
0: Mix agora meia-noite e 3, já estamos na sexta-feira, hoje 31 de julho de 2026, último dia do mês, hein? E você já começa aí o dia com 2 horas direto de muita música. O No Break a partir de agora, você pode também indicar a sua música. É, fica à vontade, já sabe, vem com a gente, você participa aqui. O WhatsApp da Mix é o 11 983 408 1000. Você pede a sua música colocando lá hashtag No Break. Pra começar tem Jason Mraz.
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Mix agora 1:02 e o som do Sublime Century aqui pelo No Break. São 2 horas direto, muita música sem intervalo até as 2 horas da manhã. E você pode participar também, tá? Vem com a gente, você participa pelo WhatsApp da Mix. Aliás, já coloca aí nos seus contatos, tá bom? Facinho, ó. 11 983

0: 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Mix Omaí 22, Backstreet Boys, Quick Playing Game with My Heart. Você tá curtindo aqui 2 horas direto de muita música. É o No Break, segue com Madonna.
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0: Estamos fechando mais uma edição do No Break com a Hot Take on Me.
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Mix e o The Chainsmokers com o Coldplay Something Just Like This. Semana acabou, o mês também. Assim, eu sei que tá cedo pra pensar nisso, mas só de pensar que hoje é sexta-feira já dá um gás, fala a verdade. A caminho do sextou, tamo junto aqui. Excelente manhã pra você, 6:27 agora. 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

0: Mix, agora 1 para 7, Green Day, Time of Our Life.
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0: 31 de julho de 2026. Prepare-se, hein? Hoje aqui no baú tem Radiohead, tem Orange Overkill na parada, Madonna, Gorillaz, tem Papas na Língua. E pra começar então o baú de hoje tem Creed.
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0: 1920, 1984, Madonna, Like a Virgin. Até às 7 rola o baú, você curtindo, matando saudades, só as velhinhas aqui da Mix. E na volta do break, você vai curtir aí Alanis Morissette, tem Nexus na parada, Ja Rule, R. Kelly na parada, tem Radiohead e muito mais. Se liga aí, o baú volta já.
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2: Pergunta da Carolina, de São Paulo. Fui promovida. O meu salário dobrou de 2.000 para 4.000. A primeira coisa que eu fiz foi mudar para um apartamento mais caro, comprar um celular novo. Agora eu continuo sem dinheiro no final do mês. O que, que aconteceu comigo, hein?
3: Carolina, o problema é que você fez o que muita gente faz: subir o nível de vida com base no aumento do seu salário. E isso é um erro muito comum, porque independente de você ganhar 2.000, 3.000, 5.000, se você gasta tudo que ganha, vai continuar na mesma. Em vez de você usar o seu salário maior para aumentar o seu patrimônio, você só subiu o seu nível de vida, ou seja, seu salário dobrou, mas seu custo de vida também dobrou e você continua no zero a zero sem dinheiro no final do mês, tá? Você até evoluiu na sua renda, mas você tem que evoluir também no seu comportamento. Então eu vou te dar duas dicas. A primeira é que todo mês uma parte do seu salário tem que ser investido, isso é obrigatório para você montar patrimônio. E a segunda dica é, sempre que a sua renda aumentar, aumenta também seus investimentos. Então, se você quer subir seu nível de vida, suba proporcionalmente o tanto que você investe. Assim você vai curtir mais, vai poder gastar mais, mas ao mesmo tempo vai ter cada vez mais dinheiro, mais patrimônio e vai sempre continuar enriquecendo, mesmo com gastos mensais maiores. Quem aumenta o nível de vida na mesma proporção e velocidade que aumenta a renda, nunca sai do lugar. Então, independente do seu salário, viva sempre um degrau abaixo.
4: Se você tiver alguma dúvida, manda uma mensagem pra gente no WhatsApp da Mix, 11 98340 8000, e me segue nas redes sociais, Primo Pobre no YouTube e arroba Eduardo Fieldberg no Instagram.
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4: 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Mix agora 7:04, e aí, tudo bem? Excelente sexta-feira aí pra você, finalzão de semana chegou geral aqui na Mix, e a partir de agora tem um Pede no Zap, é aquela hora, aquele momento que você, né, manda ver aqui na nossa programação, tá bom? 11 983 408 mil, começou a parada, se liga aí.
5: Bom dia a todos, eu sou o Jonathan aqui de Santo André, São Paulo, e eu gostaria de pedir Ludacris e Chris Brown, What Thing Girls Like. Obrigado, abraço a todos.
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0: do The Weeknd, Blinding Lights, aqui no Pede no Zap 11 983 408 mil. É você entrando no ar, mandando ver aqui na nossa programação nessa manhã de sexta-feira. Aí, quem tá na vez?
1: Bom dia, Rádio Mix, aqui é a Isabelle de Criciúma, queria pedir Yellow do Coldplay.

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1: Mix agora 7:20, Sona Taylor Swift, The Fate of Ophelia. 11-983-4080-1000. Excelente sexta-feira aí pra você, finalzão de semana, ó. Chegou com o pé na porta. Aqui na Mix.
2: Olá, Mix. Bom dia. É o Marcos aqui de Piracaia. Mandar para o pessoal da Kleber. É, capital inicial, a tua maneira, por favor. 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
1: Mix agora 7:27, eu sou do BTS Swim, aqui no Pede no Zap 11 983 408 mil. Ainda tem mais de meia hora pra você, ó, brilhar aqui na nossa programação, então não perde tempo não.
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2: Diego Barone por aqui, indicando agora uma série que me empolgou demais, chamada Citadel, do Prime Video. Uma mistura de Missão Impossível com James Bond, que acaba de ganhar a sua segunda temporada. Na trama, dois agentes, o Mason e a Nadia, que fazem parte dessa agência de espionagem chamada Citadel, que tem como diferencial ser independente, são traídos durante uma missão e isso leva ao fim da agência. Aliás, o início da série é de enlouquecer o suficiente para você querer continuar. 8 anos se passam e o Mason sobreviveu, mas perdeu a memória e construiu uma nova vida até ser contatado pelo líder da Citadel, porque existe uma ameaça global prestes a acontecer. A Nadia também sobreviveu e a relação dela com o Mason é o que move o roteiro de uma primeira temporada incrível em todos os sentidos. Ação, suspense, emoção e cheia de surpresas. E falando em ser surpreendido, o que dizer da segunda temporada, hein? Esses caras elevaram o nível. Além da presença do ator brasileiro Gabriel Leone brilhando como um vilão que quer usar satélites como armas, tem uma tecnologia de controle mental capaz de transformar qualquer um em um criminoso. E a carga dramática dessa nova temporada é ainda mais forte. Então prepare-se. Eu recomendo e muito a série Citadel do Prime Video. Me segue no Instagram para mais, @ Diego Barone no ar, e lá tem o link para o canal Kryptonita no YouTube, onde eu apresento vários conteúdos desse universo.
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1: Mix agora 7:32, voltamos com o pede no Zap aí pra todo o Brasil, é você interagindo aqui com a Mix. 11 983 408 mil. Vamos saber quem tá na parada agora aqui. Se liga aí.
11: Bom dia, Rádio Mix. Toca aí pra nós, Jennifer Lopes.
1: Um baita clássico.

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1: Mix, agora faltando 10 para as 8, são do 21 Pilots, Heavens. A parada é o seguinte, a partir de agora a gente vai escancarar aqui para você aqui a última participação dessa primeira edição. Vamos saber quem fecha essa edição do Pede no Zap de hoje no 11983-408000. Quem tá na parada?
2: Bom dia, Mix. Joia, aqui é o Felipe, Mato Grosso, Cuiabá. Eu gostaria de escutar uma música do Charlie Brown, Céu Azul.
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6: Mix 8 e 1. E o ministro do Superior Tribunal de Justiça, Mauro Campbell, foi condecorado nesta quinta-feira aqui em Manaus com a placa de honra ao mérito concedida pelo Colégio de Ouvidores da Justiça Eleitoral. A homenagem foi justificada ao corregedor como uma liderança que une firmeza e compromisso público com a sua atuação aí no sistema judiciário brasileiro e também na área eleitoral, que serve aí de inspiração para as ouvidorias de todo o Brasil. Para os presidentes, né, dos principais órgãos de controle aqui do Amazonas, essa homenagem trata aí de um reconhecimento ao magistrado amazonense que leva o nome do estado do Amazonas ao cenário nacional e acaba ali colaborando com a democracia brasileira. Essa cerimônia reuniu autoridades do judiciário e da justiça eleitoral em um evento que reforçou o compromisso das instituições com a credibilidade no processo eleitoral nas eleições de 2026 em outubro deste ano. 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
2: Mix 8:28 e às vésperas da campanha para a reeleição, os deputados estaduais do Amazonas voltam do recesso do meio do ano na próxima terça-feira, sem a obrigação de 3 sessões semanais. Um exercício ali, né, de um exército de cabos eleitorais bancados aí com dinheiro público, cerca de 612,5 milhões em emendas no orçamento do estado para redutos eleitorais e 1,1 milhão do cotão para custear, entre outras coisas, despesas, hospedagem, divulgação e deslocamento de suas bases. O tempo livre para buscar o voto do eleitorado foi garantido no início do ano passado. Na contramão, a Câmara Municipal de Manaus, né, e a Câmara Federal e o Senado e a Assembleia Legislativa inovou ao mudar a Constituição, retirando ali a obrigatoriedade de sessões plenárias de terça a quinta-feira, uma medida que acabou enfraquecendo o controle social das votações e também da participação dos parlamentares nas reuniões coletivas. 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

0: Mix agora faltando 5 para as 9, o som da Bibi Rexha, New Religion.
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1: Mix 8:58, e o Sindicato dos Médicos do Amazonas e o Conselho Regional de Medicina anunciaram um plano de ação para cobrar do governo do Amazonas o pagamento de valores atrasados a profissionais que atuam na rede pública de saúde. Essa medida foi definida em reunião realizada dentro do Sindicato dos Médicos do Amazonas e tem o objetivo de evitar prejuízos nos atendimentos e um possível agravamento da crise de saúde pública aqui no estado. Segundo essas entidades, as empresas que prestam serviços médicos no estado acumulam aí pagamentos em atraso desde o ano de 2024, na gestão do ex-governador Wilson Lima. Já agora, referente ao ano de 2025, a Secretaria de Estado de Saúde informou que os pagamentos pelos serviços prestados em 2026 estão sendo realizados conforme o fluxo administrativo previsto pela lei. 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
3: Mix agora 9 em ponto. E aí, tudo bem? Excelente sexta-feira aí pra você. Vamos lá. Agora tem um Super Mix aqui na parada. Super Sequência chegou geral. E hoje aqui no Super Mix tem Detonautas, tem Daft Punk, Pharrell na parada, Madonna, Coldplay, Neil. E a gente começa aí com NX Zero.
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1: Mix agora 9:38, fechando aí o Super Mix, o som do Skank. Tanto.
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0: Mix agora meio-dia e um, tá no ar mais um.

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1: Mix e o som do Alex Warren, Ordinary. Meio-dia 17, essa foi a posição de número 1. Se você ainda não colocou o seu like na nossa programação, vou te lembrar que 5 da tarde tem mais.
0: 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Daqui a pouco, 5 da tarde, tem mais.
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0: Mix e o som do João Santo, meio-dia 25, já tem Baú Express.
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0: exatamente disso. Uma das curiosidades dessa música aqui é que ela quase foi usada como tema da série Friends, mas a banda acabou rejeitando. Será que você concorda com isso? Você acha que esse som combinava com a série? Comenta aí pra gente, tá? Mas antes disso, eu quero saber o seguinte. Deu saudade, né? Então, bora lá.
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0: Mix e o som do Teddy Swims, Lose Control, faltando 4 minutos pra uma.
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1: Mix agora 1 e 2. Boa tarde. 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
1: Mix o som de Bebe Rexha, New Religion. Vamos lá, 1:21. 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Resultado no final dessa edição.
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14: 15 mil pessoas reunidas em uma agenda com foco em emprego e desenvolvimento. O governador e pré-candidato à reeleição Roberto Cidade realizou nesta quinta-feira, no Cidade Nova, mais um encontro da pré-campanha em Manaus. Durante o evento, Cidade defendeu o fortalecimento da Zona Franca e a criação de novas atividades econômicas e a ampliação de oportunidades de trabalho. O governador também citou investimentos em infraestrutura no interior, com destaque para a perfuração de poços artesianos em comunidades que enfrentam dificuldades no abastecimento de água. 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
4: Mais de 1.400 candidatos do cadastro de reserva já foram nomeados para a saúde de Manaus. Desde 2021, a prefeitura realizou 3.452 nomeações por meio dos concursos públicos da Secretaria Municipal de Saúde. Desse total, 1.456 profissionais foram chamados, além das vagas ofertadas inicialmente, um acréscimo de mais de 72%. Segundo a Censa, todos os mais de 1.900 aprovados dentro do número de vagas foram nomeados. A secretaria informou que novas chamadas estão em estudo, mas dependem da disponibilidade orçamentária do município.
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11: Mix agora 3:06, tá no ar. Mais uma edição aqui do Super Mix, aqueles 40 minutos de música sem nenhum intervalo, começando agora. 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Bora lá, começando, ó.
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1: Mix agora 3:42. Falou aqui a 20 com Wake Me Up. 40 minutos de música sem nenhum intervalo. Acabou.
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0: Butterfly. Já já a gente volta com muito mais, não sai daí.
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14: A aposentadoria dos policiais civis do Amazonas chegou ao Supremo Tribunal Federal. A Associação dos Advogados de Polícia do Brasil questiona a idade mínima exigida pela legislação estadual para a concessão do benefício especial. A regra prevê 55 anos para homens e mulheres, além de idades diferentes durante o período de transição. A entidade alega que a exigência mantém profissionais por mais tempo em uma atividade de risco, mesmo após o cumprimento do tempo de contribuição e de serviço policial. A ação está sob a relatoria do ministro Luiz Fux. 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

0: Essas foram três das mais pedidas por você em 2010. A qualquer momento tem mais. 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
7: Atenção motorista, o fim de semana terá pontos de trânsito lento e bloqueios em Manaus. Neste sábado, a partir das 7 horas da manhã, a Avenida Cosme Ferreira já pode apresentar forte retenção entre o Hospital João Lúcio e o Clube do Trabalhador do SESI, principalmente no sentido bairro centro. A movimentação deve aumentar com a chegada do público para a convenção partidária marcada para as 9 horas da manhã. À noite, a partir das 7, haverá mudanças nas avenidas Mário Piranga, Teresina, Maceió, Major Gabriel e Tarumã. No domingo, às 7 da manhã, o trânsito será alterado nas avenidas Tarumã, Duque de Caxias e Humberto Calderaro, além da Rua Natal e da Mário Piranga. A orientação é sair mais cedo e usar rotas alternativas.
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0: 9h36 agora, rolou a Pit, me adora. Daqui a pouquinho a gente retorna, tem mais músicas e a sua tarde aqui na Mix, segura.
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8: A aposentadoria especial dos policiais civis do Amazonas virou caso de justiça. A Associação dos Delegados de Polícia do Brasil acionou o Supremo Tribunal Federal para derrubar a idade mínima exigida pela lei estadual. A entidade afirma que mesmo depois de cumprir o tempo de serviço, o policial é obrigado a continuar nas ruas apenas para atingir a idade prevista na lei. Segundo a ação, isso aumenta a exposição à violência, ao desgaste físico e psicológico e esvazia o direito à aposentadoria especial de quem trabalha diariamente em atividade de alto risco. Mais informações no 18horas.com.br e no programa 18 horas às 6 da tarde aqui da Mix.
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0: A entidade alega que a redução foi feita sem estudo técnico e que prejudica os profissionais. Já o Conselho entendeu que o novo preço segue uma lei federal e as regras definidas pela Senatran, que é a entidade nacional do trânsito. O processo ainda vai continuar em análise, mas por enquanto quem precisa tirar ou renovar a carteira de motorista continua pagando menos pelo exame. 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
2: Mix agora 5 e 8. Tá começando mais uma edição aqui do Top Mix. São as mais pedidas durante toda

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1: 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Mix agora 5h15, tá na hora da gente voltar ao ano 2000 pra recordar o som de Linkin Park com In The End. Você lembra dessa?
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0: Mix agora 5h25. Rolou aqui Alex Warren com Ordinary encerrando Top Mix e as mais pedidas dessa sexta. 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
0: E como a gente sabe, o cantor João acaba de lançar um novo disco chamado Memórias Póstumas. E a notícia da vez é que o João divulgou um clipe da música Catedral, faixa que é o primeiro single do novo álbum. O vídeo foi gravado em São Paulo, no MASP, conhecido aí por ser um dos pontos turísticos da cidade, né? Uma coisa bacana é que durante o vídeo o João vai fazendo referência a várias obras de arte. Vale lembrar que o João agora vai sair em turnê para divulgar o quinto disco Memórias Póstumas. O primeiro show vai ser uma mega apresentação dia 25 de setembro no estádio Nubank Park em São Paulo. Para assistir o novo clipe do João, só acessar radiomixfm.com.br, tá lá para você.
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0: 1 quilos de ouro, usou mercúrio e cianeto e contaminou o rio Abacaxis. A investigação aponta 3 anos de destruição, com desmatamento, pista clandestina e até segurança armada. Agora, além de pagar a conta da devastação, os acusados também podem ser obrigados a recuperar a área degradada. Mais informações no 18horas.com.br e no programa 18 horas às 18h aqui na Mix.
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3: Antes mesmo de chegar o fim do mês, o bolso de quem mora na região norte já sente o peso da inflação

0: tomate, batata, feijão e leite lideraram a disparada dos preços. Enquanto o salário mal acompanha a inflação, fazer as compras do mês virou um desafio cada vez maior para as famílias. Mais informações no 18horas.com.br e no programa 18 horas às 6 da tarde aqui na Mix.
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0: Caco e Brasil, chequem comigo essa música pra saber se essa música tem a ver com o nosso tema de hoje. Vamos lá.
2: Manda.
0: Vamos ver, né? Quero só ver se tem a ver com o nosso tema de hoje. Se tiver, a gente deixa. Vamos prestar atenção na letra,
2: é
0: gente.
2: É aquela entrada de piano épica também, né?
0: Tô tocando aqui, esse piano sou eu que tô fazendo.
2: É você. Nossa, toca bem, cara.
0: Vamos ver, peraí.
2: Tá.
0: Conhece essa música?
2: Opa.
0: Rock.
2: É rock.
0: Rock nacional. Mas calma aí que a gente vai chegar na letra.
2: Fatimão, quero... Fatimão.
0: Fátima, capital inicial. Mas deixa eu ver se tem a ver com o nosso tema de hoje. Peraí, calma, ó.
2: Tá.

0: esfirra.
1: Ou esbórnia também, né?
0: Agora, se você pudesse fazer uma carta de recomendação ou desrecomendação do seu ex, o que diria essa carta?
1: É. Inclusive, tem até algumas técnicas pra você conseguir montar essa carta, ou até mesmo você pode mandar um áudio, porque eu acho que hoje em dia as coisas estão muito rápidas.
0: Hoje,
1: né?
0: É áudio. Você é, vai áudio. Mandar um áudio recomendando seu ex ou desrecomendando. É claro, gente, pelo amor de Deus, nada de palavras de baixo calão e nem de palavras muito apimentadas. O Caco vai dar uma dica, porque hoje dica. É dia de recomendar ou não seu ex.
1: Tá bom, então posso mandar o tutorial pra galera que vai participar com a gente aqui no Mix Tudo?
0: Tutorial Caco.
1: Tutorial Caco, vamos
0: lá. Vai.
1: Como mandar o seu áudio aqui de recomendação pro @MixTudo na Mix, tá? No nosso Instagram. Aliás, já aproveita e segue a gente aí no Instagram, tá? Não vacila, inclusive a nossa live já tá rolando. Se também quiser colar com a gente no nosso canal de YouTube, é muito fácil. Só você colar na @Mix, tudo na Mix no YouTube, se inscrever, ativar a notificação e a resenha continua.
0: Inclusive,
1: mas agora,
0: peraí, calma. Antes de você falar, já que você falou esse negócio pra galera entrar no YouTube.
1: Eu tomei muito café.
0: Gente, entra no YouTube, youtube.com/@MixTudoNaMix, vem me ver e ver o Caco. A gente já foi aí de alguém.
1: Vocês
0: recomendaram
1: não,
0: hoje,
1: não,
0: você gente.
1: Foi. Corrija. De alguém.
0: A Giza que vocês vão ver na live, também, ela pode ter uma carta de recomendação,
1: pode,
0: sim ou
1: claro.
0: Não. Tipo, eu sou uma pessoa da hora, eu não fui pra muita gente, o Caco também, se você não me conhece, não conhece o Caco, hoje é o dia.
1: Você já teve um momento traste na vida de alguém?
0: Eu, com certeza, eu acho que eu já fiz muita coisa ruim.
1: Meu Deus, Gi.
0: Muita coisa boa também.
1: Também, então, aí você compensa, né? Tá, um balanço.
0: Então,
1: a vida
0: vem conhecer
1: é uma balança.
0: A Giza ex e o Caco ex de muita gente, porque hoje o assunto é ex.
1: Você também é ex, Yas?
0: A Yas já teve.
1: Já teve
0: ex
1: também? Alguém? Já.
0: Você foi uma traste na vida também? Ou você acha que você foi boa? Ela foi traste, acabou de tatuar uma traste. Gente, é terrível.
1: Você já foi meio Carminha também?
0: Carminha? Você foi a Carminha? Foi a Carminha.
1: Foi a Carminha.
0: Mano, vocês têm que conhecer a Yas. Entra aí, youtube.com/@mixunami.
1: Aliás, falando em Carminha, eu não tô chegando direito, mas é a Nina que tá na minha frente aqui? Nossa, você tá igual a Nina do Avenida Brasil.
0: Eu já fui a Nina, eu já fui a Agatha Moreira. Lá
1: Débora
0: Falabella. Verdades Secretas. Depende da ex que você tá falando. Eu já fui a Skin Nina, eu já fui a... A versão Verdade Secreta, já fui várias.
1: Epa lá.
0: Várias vezes.
1: Ó, mas vamos pro tutorial Caco aqui, vai.
0: Tutorial Caco, valendo a partir de agora.
1: Valendo, como é que você vai mandar o seu áudio de recomendação aqui do seu ex no @MixTudoNaMix no Instagram? Você vai falar quanto tempo você conhece o recomendado ou desrecomendado ou desrecomendada também, né? Pode ser. Exemplo de algumas situações marcantes ou alguma situação bacana, fala, nossa, eu lembro quando ele fez aquilo, de repente eu acordei de manhã, tinha uma cesta de café da manhã, logo ali, prontinha pra mim, ou de repente aquela coisa ruim, né? Mas assim, conte com delicadeza, né? Cuidado com as palavras que machucam as pessoas.
0: Isso são ideias, viu,
1: são
0: gente?
1: São ideias,
0: vocês
1: tá?
0: Podem pegar aí.
1: Quais habilidades a pessoa tem, ou de repente desabilidades, sacou? Pô, ele é bom no Gary, mas o beijo dele é ruim.
0: É, fala a verdade.
1: Fala a verdade, sacou?
0: E da sua ex, é pra falar a verdade.
1: E aí você pode fazer também um resumo que é importante, a gente poder elencar e deixar isso bem claro nessa carta ou áudio de recomendação, quais são as qualidades e quais são os defeitos do recomendado ou desrecomendado, né?
0: Porque assim, quando a gente fala em recomendar, a gente pode falar dos defeitos, das qualidades, porque na verdade você tá dizendo, tô avisando.
1: É, tá avisando.
0: Ó, beija bem, mas é um traje.
1: É, aqui, quem avisa...
0: Amigo, é.
1: Exatamente.
0: Então eu tô te contando que, ó, o que eu já atuei nesse mercado, tô te falando já o que você não pode, o que você deve ou não fazer. Tô dando uma dica de Caco, entendeu?
1: É, uma de Giza.
0: Então manda aí, @MixTudoNaMix e manda no meu no Giza.com. Vamos colocar fogo nesse Mix Tudo aqui hoje. O que você diria sobre o seu ex e a sua ex pro atual ou a atual dele? Tem mensagem.
1: Já, mano? Você tá zoando.
0: Deixa eu ver se a mensagem é boa.
1: Vai.
0: Pra começar o programa. Vou falar o nome dele, é o Bruno.
1: É o Bruno?
0: Fala sobre o nome, não.
1: Não precisa.
0: Não. Só o Bruno?
1: Só
0: ele
1: Bruno.
0: Mandou o seguinte: boa noite, meus queridos e minhas queridas. Boa noite, Gi, Caco. Eu respeito muito as minhas ex. Não que eu não tenha dado certo comigo. Não é porque não deu certo comigo que eu desejo mal pra elas. Não desejo mal.
1: Não, só deseja mal.
0: Tudo de bom, inclusive. Melhor pra elas. Então, ou seja, faltou a sua carta de recomendação. Você falou de você, Bruno. Errou, Bruno!
1: Errou feio, errou rude.
0: Falar de você, que você tem o que agradecer. Hoje não, você vai falar das suas ex.
1: É, tá bom? Exato.
0: Minha ex era...
1: Nossa,
0: complete a frase.
1: Pelo amor de Deus, galera, a gente tá aqui em rede nacional, cuidado com as palavras, hein?
0: É complicado, tão falando aqui, ó, falar de ex é complicado.
1: É.
0: Só que assim, ó, bota a cara no sol, não precisa falar teu nome. Eu, por exemplo, se eu fosse recomendar o meu passadão, sabe o que eu diria, Caco?
1: O quê?
0: Eu diria pra tomar um pouco de cuidado. Ah, vou terminar de falar na live.

0: estudo.
1: Ó, você que tá aí no carro, tá dirigindo agora, perto do teu atual ou da tua atual, você que já casou. Assim, gente, na boa, sem ciúmes hoje. Você recomendaria o seu ex pra alguém? Ou a sua ex? Ou não?
0: Ou não.
1: Por quê? Arroba Mix Tudo na Mix e Giza.1.
0: Você tá falando baixo por quê, Kay?
1: Mas sabe por quê? Porque assim, quando a gente fala mal do nosso passado, automaticamente a pessoa pode ter mudado, pode ter melhorado. Ou às vezes a gente que causou isso também na pessoa, viu, Caco? Não vamos tirar nossa culpa também, não. Às vezes a pessoa com outra pessoa é muito mais legal, entendeu? O que foi que você tá rindo, Caco?
0: Meu irmão é demais, cara. Meu irmão gêmeo tá na live aqui, Matheus. Ele mandou, ele já me entregou, cara. Que a galera que tá na live já tá dando risada aqui. Matheus, ele mandou aqui, ó. Ó, já duas vezes, uma terminou comigo pra ficar com meu irmão, no caso, barra eu. E a outra que terminou com ele pra ficar comigo. Era a Vars, é assim mesmo. Era assim mesmo, cara.
1: Mano, vocês recomendam.
0: A gente fazia essas trocas, entendeu?
1: Imagina,
0: aí a minha ex terminava comigo pra ficar com ele, a ex dele terminou com ele pra ficar comigo. Foi essas coisas.
1: Que, na verdade, elas queriam o mesmo molho, entendeu, Caco?
0: Na verdade, elas queriam saber, falar, pô, é gêmeo, mas é igual mesmo?
1: É claro que não, gente. São seres diferentes.
0: Não é diferente.
1: Né, ó, chegou uma mensagem aqui. Giza, beijo pra vocês. Eu fui casado por 14 anos e recomendo meu ex-marido demais. Ó que lindo. Uma pessoa boníssima que até já se casou de novo. Somos mais amigos hoje do que nunca. Término não precisa ter ódio mútuo. Por isso que hoje a gente fez esse programa. A gente tá rindo aqui, porque na verdade é difícil falar de ex. Mas tem muito ex que tem que recomendar. Cara, não toma com essa pessoa, mas as qualidades estão aí.
0: Você recomendaria pra uma amiga?
1: O meu passado? O que foi?
0: Aí ela tá com uma carinha de que quer contar alguma. Conta.
1: Ela tá falando.
0: Tem áudio?
1: É áudio o tempo todo.
0: Você ouviu
1: só
0: o áudio, então.
1: Ouviu, vai. Aí ela tá rindo, cara.
2: Oi, Giza. Oi, Caco. Aqui Olá. É Lívia de Santarém, no Pará.
1: Oi, meu amor.
2: Não, eu não recomendaria o meu ex, porque além dele ter sido muito tóxico, manipulador, ainda afanou algumas coisas na casa dos meus pais. Então,
0: olha que
2: com toda
0: danado.
2: Certeza, eu não recomendaria ele. Beijo pra vocês.
0: Ô, posso falar? Palhaçada isso aí, hein, meu?
1: Mano, mas tem uma galera também, eu não tô dizendo que é você, tá, meu amor? Você foi muito clara. Mas às vezes acontece, tipo assim, você termina um relacionamento, aí a pessoa que terminou, né, você no caso, tá entrando em outro relacionamento. Aí você vai lá e fica procurando a atual da pessoa pra falar mal.
0: É,
1: quem desdenha quer comprar. Tem gente que não supera também, fica queimando largado.
0: Tem isso, fala, nossa, trocou por uma pessoa pior do que eu. Fala, será mesmo,
1: ou
0: cara?
1: Então, tipo, imagina, Caco, quando você conheceu a Lúnia.
0: Eu só trabalho com upgrade, tá?
1: Aí a tua ex lá, vai lá na época e fala, ô Lúnia, te contar, o Caco não vale nada, viu? Porque o Caco, isso aí é recalque.
0: Tem, não, mas acho que não. Eu valho sim, cara.
1: Você vale?
0: Eu valho,
1: vale,
0: é. Eu confio aqui no Caquinho.
1: Chegou aqui uma mensagem, gente. Essa aqui, ó, é uma carta literalmente de recomendação. Yas, Caco, audiência, vamos lá. Nem sei o que eu vou encontrar pela frente aqui, ó. Você sabe que eu vou lendo na primeira vez aqui, ó.
0: Ah, bom, cego, vai.
1: Não fa-

0: candidato prefere trocar apenas nas próprias necessidades, ignorando a existência da outra parte da equipe. Conclusão: o produto entregue não corresponde ao que foi anunciado no início do processo seletivo. Recomendo fortemente que você economize seu tempo, paciência e saúde mental. Atenciosamente, Gerência de Pessoas Sensatas. Palmas pra nosso ouvinte!
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1: Então, 6h20, Jason Derulo, One to One, Micaco. Fala pra galera, hoje o programa é de terça-feira, você sabe, né? É relacionamento, só que hoje a gente, sei lá.
0: Sei lá.
1: A gente quer fazer o bem, né?
0: É.
1: Indicar, né?
0: A gente tá abrindo aqui um espaço pra você no Mix Tudo, que tá ouvindo a gente no Brasil inteiro, pra você fazer o RH do seu ex, sacou? Você pode recomendar o seu ex ou desrecomendar.
1: É.
0: E aí a gente já deu algumas dicas, né? Você pode contar ali, de repente, algumas coisas boas, né?
1: Coisas ruins.
0: É, umas qualidades, umas coisas ruins também, né? Alguns hábitos que a pessoa tinha, enfim, se é bom numa coisa, é ruim em outra, enfim, vem contar pra gente aqui, trocar ideia, inclusive a galera na live aqui.
1: Nossa,
0: tá pegando fogo, cara.
1: Não tem noção, tem um monte de áudio também.
0: Muito áudio, né?
1: Inclusive chegou uma carta aqui, lembra que a gente tá mandando a carta de recomendação? Mandou o seguinte: meu ex foi um narcisista clássico, 4 meses sendo a melhor pessoa do mundo, escutando todas as minhas vulnerabilidades, depois transformou minha vida num caos psicológico. Eu terminei na primeira agressão física e por isso não recomendo o secretário do capeta.
0: Nossa,
1: o secretário do capeta, vou ter que ir pro intervalo. Eu falei palavrão na rádio. Foi mal.
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0: Sexta-feira é dia de recomendar o seu ex pra alguém ou desrecomendar. Quando a coisa é boa, gente, a gente recomenda. Então manda áudio pra gente no arroba Mix Tudo na Mix recomendando o teu passado, que é o presente ou pode ser o futuro de alguém. Mas falando em recomendação, você sabe que aqui não é da sua conta? A gente dá aulas, né, com a nossa querida Fabi. Ela sempre traz as melhores recomendações de produtos, serviços, dicas, educação financeira no geral. Só que hoje vamos falar de um cara muito especial? Calma, não é teu ex. É o seu pai. Tá chegando o dia dos pais, a gente tem que pensar no presente dessa pessoa que a gente ama tanto. E é claro que a gente vai pedir uma recomendação de quem? 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
0: Ó, esse som aqui.

0: você ou proibida pra você, aquela pessoa que você não tá mais, mas de repente você recomendaria. Não?
1: Não.
0: Às vezes pra você não foi bom, mas pra próximo ou pro próximo, vamos fazer uma carta aberta. Você recomendaria o seu ex ou a sua ex? Manda mensagens pra gente no @mixtudonamix. Não é verdade, Caco?
1: É verdade. Inclusive tem uma fila de áudio aqui, hein? Tem várias recomendações. Aliás, então o RH do amor do Mix Tudo tá bombando. Hoje? É hoje.
0: Carta aberta pro seu ex no Mix Tudo. Vamos lá? Solta uma, vai.
1: Bora.
2: Fala, galera do Mix Tudo, tudo bem com vocês? Giza, Caco, amo vocês. Aqui quem fala é a Viviane de Itapevi. Então, a minha carta de recomendação do meu ex é o seguinte, que ele beija bem, tem umas qualidades boas, trata a pessoa bem, mas cuidado, que ele fala da outra ex demais.
1: Pô, aí é B.O., mano.
2: E compara você com a outra ex demais. Então, toma cuidado. E ele é meio machistinha também, viu?
0: Não supera.
2: Beijo.
0: Obrigada, obrigada pela carta de recomendação, hein? Então, você que tá pegando o ex da nossa ouvinte, ó, sai fora, toma cuidado, cara.
1: Cuidado, mano.
0: Chegou a mensagem aqui.
1: Aliás, se for. Não, tem uma outra dica.
0: Ah.
1: Né, se for o ex dessa ouvinte, pega, mas não se apega.
0: É.
1: É simples.
0: Ó, recomendo minha ex.
1: Dá uma volta.
0: Pra ninguém. Eu não recomendo minha ex pra ninguém. Sonsa toda a vida, adora manipular os outros, no caso eu. E ainda me traiu dentro de um cruzeiro. Eita, que a onda foi forte.
1: Mas conta que cruzeiro era esse? Por acaso era o cruzeiro da Mix?
0: Foi na Mix?
1: Eu não sei, tô perguntando.
0: Vou falar o nome dele,
1: foi?
0: Tô com uma vontade.
1: Não, não fala dele. Nada não aqui, você vai... Ah, para.
0: Tá bom, gente, eu não vou falar que é o Caio.
1: Ah!
0: Vamos de áudio.
1: Não, mas tem 3 milhões de Caios no Brasil, então tudo bem.
3: Oi, Gisele e Caco, tudo bem? Verônica, interior de São Paulo. Eu super recomendo meu ex. Meu ex é muito legal, super companheiro. É obviamente que tem defeitos, né?
0: Como todo mundo. A risada.
3: Mas não é por isso que eu não estou mais com ele. É porque os destinos eram... O que a gente queria de futuro era muito diferente.
0: Boa.
3: E acabou que eu fui pra fora do país, e aí eu voltei, o sentimento era completamente diferente. Mas eu super recomendo meu ex.
0: Que legal, tá vendo?
3: Pena que eu não posso dizer isso dos anteriores, mas esse último, maravilhoso.
0: Mas tá ótimo, porque tem gente, galera, que termina com muito trauma. E não dá mesmo. Agora, quando termina porque acabou o sentimento no sentido de homem e mulher, mas fica ali o respeito, o carinho, tá ótimo. Tem
1: tá
0: que
1: tudo
0: recomendar.
1: Bem.
0: É.
1: Você não precisa ser inimigo do seu ex.
0: Não precisa.
1: Acho que isso é uma coisa que...
0: Mas se o ex foi legal, né? Que se foi ruim também, pode ser inimigo.
1: Também, mas tem alguns ex que são legais, só que quando a pessoa entra em outro relacionamento... A atual ou a atual tem um pouquinho de ciúmes, então você tem que meio que taxar o seu ex de uma pessoa errada, não deu certo e tal. Só pra outra pessoa que você tá ali no momento se sentir bem. Isso acontece também.
0: É verdade.
1: Acontece também. Fala, puta, eu tenho que fazer aqui que meu outro relacionamento foi péssimo, que aqui é muito melhor, que essa pessoa. Mas, cara, todo mundo viveu momentos legais em um relacionamento. Nem tudo é de todo mal, nem tudo é de todo bem também. Sacou?
0: Sabe quem
1: falou isso? Guarde o que foi bom, já dizia NX Zero.
0: Caco Grandino, aonde estiver.
1: Exato, espero que esteja. Aliás, Paulão, você não colocou o NX hoje, cara.
0: Carinho, que guarde o que foi bom. Foi bom.
1: Vamos fazer uma dupla pra cantar NX,
0: né?
1: Aliás, a gente podia ir lá na Liberdade cantar uns NX. O que você acha? Eu acho que a gente não ia conseguir passar da segunda música, galera. É desligar o karaokê da tomada.
0: Vamos de áudio.
1: Então vamos de áudio.
0: Muito boa essa, muito boa essa. Grandino Caco.
4: Bem, eu sou o Rodrigo de Manaus e eu queria falar que eu desrecomendo minha ex, né? Vou falar qual ex é pra não... Elas que briguem entre elas, porque a pessoa sempre foi problemática e desde o primeiro dia que eu a comecei a me envolver, eu deveria ter percebido isso, mas a gente quando se apaixona é cego, né?
0: É bobo, né?
4: Cego de paixão, né? Cego de amor.
0: É real.
4: E aí eu devia ter desistido quando ela tentou dar a primeira faquinha.
1: Essa era a Carminha.
4: De Deus, o atual dela, tá?
1: Que?
4: Boa sorte.
1: Irmão, você pode, além de desrecomendar a sua ex, você pode denunciar a sua ex, inclusive falar pro atual da sua ex, falar assim, meu irmão, é o seguinte, turma de olhos abertos e de colete.
0: Pelo amor de
1: sacou?
0: Deus.
1: Não pesca. Coma nada que ela te oferecer também, irmãozão.
0: Vamos
1: cuidado.
0: Lei Maria da Penha.
1: Meu Deus,
0: Mix tudo. Vamos ter que denunciar ela.

0: tudo.
1: Sonzeira aqui na Mix The Weekend, Daft Punk, I Feel It Coming. Hoje é sexta-feira. Final de semana tá chegando, tá batendo na porta e de repente o teu relacionamento acabou. Ih, que tristeza. Mas às vezes foi um alívio. Oba, vou comemorar. Você recomendaria essa pessoa pro próximo ou next station?
2: É. Aliás, não. Terminar um relacionamento e o teu ex ou tua ex partir, nem sempre um lado ruim, né?
1: É, às vezes porque é livramento.
2: Se você for desrecomendar aqui com a gente, né? Porque você tá ligado que o RH do Amor hoje aqui no Mix Tudo, porque sexta-feira é dia de relacionamento.
1: É.
2: E hoje a gente abriu a nossa sessão RH, pra você recomendar ou desrecomendar o seu ex. E aí, se você for desrecomendar, parabéns, você teve um livramento.
1: É isso.
2: E ajuda o amiguinho também ter um livramento.
1: E se você tá recomendando, parabéns, você teve uma ótima pessoa ao seu lado.
2: Exato.
1: Só acabou. Ou acabou. Vamos de áudio.
2: Bora.
1: Tem um monte de áudio. Vambora.
3: Boa tarde, tudo na Mix.
1: Boa
3: Patrícia
1: tarde.
3: De Ribeirão Preto.
1: Fala,
3: motores de aplicativo. Então, se eu pudesse falar aí sobre ex, o que eu lembro de bom aí é. Ele era pontual, né?
1: Pontual.
3: E gostava de me dar banho, eu gosto de me dar banho, me mimo. Isso é um mimo pra mim. E eu tive dois ex, né? E o outro ex é amizade. Ele é um amigo pra todas as horas. Pode contar com ele pra tudo até hoje. É defensor meu pra tudo mesmo. E é sobre isso, né? Ninguém é perfeito e vamos focar nas qualidades.
1: Olha ela!
2: Olha, eu vou falar que você, assim, cara, você tá no pedestal, né, da consciência, né, do controle emocional. Parabéns, porque não é todo mundo que consegue fazer isso, né?
1: Exatamente.
2: Reconhecer que o ex é uma pessoa legal.
1: Não, se o seu ex dava banho, palmas
2: pra ele, mas agora eu fiquei pensando, será que as minhas ex me acham um cara legal ou de repente elas estão me fritando por aí?
1: Será que eu fiquei pensando nisso também?
2: Porque, não sei. Assim,
1: eu até tentei ser boa, ser legal, eu dei o meu melhor. A gente sempre dá o nosso melhor, o problema é que às vezes o nosso melhor é tão ruim pro outro, né? Reconhecendo que a gente também não é perfeito, né, Caco?
2: Ó, quando a gente, você colocou de um jeito que me soou assim.
1: O quê?
2: Era o melhor que você queria dar no momento.
1: Eu tentei.
2: Não quer dizer que você deu realmente, pô, deu melhor aqui.
1: Então,
2: nossa, que voz estranha, né? É o brócolis.
1: É, foi o brócolis.
2: É o brócolis. Então, mas eu acho que você tava com uma régua. É tipo esse fader que tá na sua frente, esse botão que aumenta e diminui o volume.
1: Aham.
2: Entendeu? Depende do relacionamento que você vai colocar. No zero, né? Que seria ali, né, o nível.
1: O zero é aqui, gente.
2: O zero
1: é
2: aqui, ó. A altura.
1: Mas não dá quase nada.
2: É, dá quase nada. Mas põe no 10. Tá ótimo.
1: É história, tá vendo?
2: É.
1: Tem gente que merece muita coisa, tem gente que não merece muito.
2: É.
1: Vamos já.
2: Mas ó, 50 Será? Centavos sempre vai.
1: Mano, mas entra na live, vem cá, vem me ver. Não, agora eu vou pedir a opinião dos nossos ouvintes. Já que você falou sobre isso, óbvio que não vai ter passado o meu e teu chegando aqui na live. E muito menos mandando áudio. Mas provavelmente vai ouvir no programa e falar assim, mano, essa Giza vale nada, ou essa Giza foi da hora. Ou a mesma coisa do Caco. Mas você que tá aí,
2: não,
1: só ouvindo a gente, entra no YouTube, olha pra mim, vem cá me ver e diga na live se eu tenho cara de ser uma ex da hora ou não. E fale do Caco também.
2: É, eu sou tipo o príncipe do cavalo branco.
1: Pelo nosso rostinho, você vai falar no youtube.com/mixtudonamix. Enquanto isso, vamos com as cartas aqui no Mixtudo. Sumiu,
4: boa noite, Gisa, boa noite,
1: Caco. Apareceu.
4: O que eu recomendaria pra quem tá com a minha ex hoje seria pra ter muito cuidado com ela, porque ela só fica com alguém por conveniência, né? Só por aquilo que você tem a oferecer.
1: Nossa.
4: Na hora que tá faltando algo, aí pronto. Você já não presta, você já não vale mais nada. E ela te troca.
2: Pior que eu vou te falar, é mais comum do que a gente imagina, né? A pessoa, o primeiro direcionamento que ela tem de assumir o relacionamento é... Muitas vezes, vamos falar português, claro, bem dizendo de boca abrida, né?
1: Vai.
2: É dinheiro.
1: É dinheiro,
2: é,
1: né?
2: É dinheiro.
1: Destreza isso.
2: Não é um relacionamento, é um negócio, é um compromisso, é um contrato que a pessoa tá fazendo com você. Então, assim, se você já sentir cheiro que a pessoa, em primeiro lugar, tá pensando, né? É. Você sentiu o cheiro que a pessoa tá só querendo plata, tá querendo te dar uma extorquida?
1: É.
2: Irmão, corra. Faça que nem Forrest. Corra e não pare. Vai embora, só vai longe.
1: Eu pedi pra galera entrar na live pra falar se a gente tem cara de ser ex-bom ou ex-ruim.
2: Ou ex-bornia.
1: Adivinha. O Jonathan falou, o Caco tem cara de ser um ex-ciumento. A Giza tem muito cara de ser uma ex-a-hora.
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0: Momento live, gente. Quem entrar agora no youtube.com/mixtudonamix pra me ver e ver o Caco, através da nossa face, do nosso rosto, da nossa energia, você vai dizer se a gente é ou não bom ex-namorado, namorada do nosso passadão. Tem um monte de mensagem aqui,
2: ó. Tem um monte, cara.
0: Falou que o Caco, os dois têm cara de serem bons, ex-legais. Boa, quem mandou aqui foi o Humberto. Tem um monte de mensagem aí, Caco. Vamos
2: tem
0: ler.
2: Um monte de mensagem aqui.
0: Tem, alguma, aí, ó,
2: tem uma que já me deu uma bicuda na canela. Que não que vou
0: fala?
2: Nem responder.
0: Fala.
2: Não, não vou. Yara, vou falar nomes.
0: A Yara acabou
2: comigo. A Giza tem cara de descoladona, já o Caco deve ser chatão. O tipo de cara que aceitou o fim, mas se vê na rua, atravessa a calçada pra não dar nem bom dia. No caso, a minha ex, pra não me dar bom dia, ou eu não dar bom dia pra
0: não,
2: minha
0: você,
2: ex?
0: Não, você, tipo poucas.
2: Não, mas assim, se a pessoa terminar comigo também, poucas ideias. Dependendo de como foi, eu falo, meu irmão, passa, tá ligado? Não, não compra minha paz, não.
0: Olha aí a parte que ela falou de mim, Caco.
2: O quê?
0: Caco é lindo, parece romântico. Já a Giza tem cara de gente boa, porém mandona. Será que ela acertou, errou? Será que eu sou uma boa ex, Caco? Será que você é um bom ex? Já não sei mais. Nossa!
2: Cara,
0: a Giza tem cara de ser aquela ex que não podemos deixar atual ver. Se não, morre de ciúmes retroativo.
2: Matheus, ciúmes retroativo é ótimo.
0: Primeira vez na live, Paty. Beijo, meu amor. Ó, e falando do tema de hoje sobre recomendar ou não o seu ex, o Jonathan mandou aqui, ó. Não recomendo meu ex, ele é competitivo até no relacionamento. Invejava demais o meu crescimento profissional. Larguei e cresci. Ainda mais hoje, né, no caso. Tô em outro patamar. Agora, Caco, a gente tá brincando aqui, mas realmente tem muita gente que enquanto tá junto fica gongando o outro, né? Isso
2: fica.
0: É muito ruim, cara.
2: A gente
0: como
2: falou
0: é que
2: sobre competição no relacionamento, não falou esses dias?
0: Uh-huh.
2: Sobre casais que são competitivos. Tem casais que se, assim, elevam juntos, né? Um estimula o outro, os dois crescem juntos, é uma maravilha. Mas tem alguns relacionamentos que uma pessoa não consegue ver o sucesso da outra e
0: nossa,
2: ela funciona que nem uma âncora.
0: Exato.
2: Primeiro, acho que a âncora é energética, de você ter do lado uma pessoa que tá vibrando mal em cima de você.
0: É
2: a famosa uruca.
0: Exato.
2: Sacou? E aí, dependendo de como for, a pessoa pode começar a te fazer exatamente colocar pra baixo.
0: E aí é horrível, cara.
2: É horrível, cara, pelo amor de Deus.
0: Você tem que desrecomendar. Pela primeira vez na live, Renan Turina. Beijo pra você, ó. O Elias, no caso, mandou o seguinte: a Gi tem cara de ser gente boa, mas será que seria boa pra mim? KKKKK. E o Caco tem cara de concorrente. Mano, isso é
2: concorrente?
0: Verdade.
2: Concorrente? Você disse que eu seria um ex-concorrente? É isso? Ah, entendi, então eu tô bem na foto. Entendi. Se eu fosse o ex da sua esposa, ou não sei o quê, você ia falar, ih, ó lá, tem competição na área. É
0: mano,
2: isso?
0: Mano, é tipo isso. A Mariana Novaes falou que você, Caco, tem jeito de ser cordial como um vinho. Já a Gisa tem cara de...
2: Jaguara
0: que é tipo
2: Jaguara, tequila.
0: Tipo tequila. Mano, cada coisa que vocês estão falando. Entra na live, se inscreva no canal, dá aquele like pro nosso conteúdo chegar mais longe e manda aqui no @mixtudonamix no meu, no Giza.com, uma carta de recomendação ou desrecomendação do seu ex.
2: É isso. E pode mandar também no meu aqui no @cagrandino que eu tô com ele aberto.
0: Tá com ele aí?
2: Tô com ele aqui. Inclusive, a Yara mandou aqui pra mim agora.
0: Ah.
2: Caco, não leva pro coração jamais.
0: Jamais,
2: Yara. Mas meu coração é levinho. Não é não, na verdade eu fiquei muito triste
0: tá
2: com você.
0: Não vai olhar na tua cara, Yara, você tinha toda a razão. Agora ele tá daquele jeito. Vamos de áudio, tem um monte de áudio aqui.
2: Bora.
3: Eu e meu ex ficamos juntos por 18 anos, sendo desses 16 casados. Tivemos dois filhos lindos. E eu não recomendo meu ex porque, com certeza, o amor da sua vida não vai estar sendo processado pela ex por não pagar pensão para os filhos. Tá bom? Fica a dica. Se tiver lá no Jus Brasil, dívida de pensão, foge. Corre. Foge que é laço. Beijo, gente.
2: Ah,
3: beijo,
2: se eu pudesse falar. Se eu pudesse falar.
0: Vamos de auge, então.
2: Mas bora. O RH tá aqui atrás, né?
0: Tá aí atrás,
2: não
0: o RH.
2: Não pode falar.
0: Não pode falar.
2: Não.
0: Vambora.
4: Poxa, eu vou recomendar meus ex nada. Fala, Giza, fala, Caco. Aqui é Renato, de Recife. Que história é essa de recomendar o ex? Os exes ruins eu não vou recomendar por motivos óbvios. E o último, que foi ótimo, era perfeito no Gary Gary também. Não vou recomendar para não abrir margem para concorrência. Quem sabe um até logo, meu Deus. Um já, até já, né? Enfim, não sei. O futuro a Deus pertence. Mas, sobre os outros, o que eu poderia dizer? Cuidado com gaslighting. Cuidado com responsabilidade afetiva.
0: Isso é
4: e
0: verdade.
4: Cuidado com a conta bancária.
0: Meu Deus, hoje o money.
2: Gaslight não é aquela parada de fazer a pessoa se sentir culpada por alguma coisa que você fez.
0: É.
2: Pô, vou te falar? Não posso falar.
0: Não
2: RH
0: pode.
2: Tá ali atrás.
0: Vai, vai mais um áudio então. Deixa o povo falar.
2: Deixa o povo falar.
5: Oi, Gi. Oi, Caco.
2: Olá.
5: Boa noite, galerinha da Mix.
1: Aqui é Renato, sou do interior de São Paulo. Então, eu não recomendo meu ex, não. Ele parecia uma ótima pessoa no início, cheio de amor, cheio de carinho, cheio de atenção.
0: E depois?
1: Pô, uma pessoa 100%. Mas depois de um tempinho, começou a mostrar as garrinhas, começou a mostrar quem era de verdade. E aí, no final, me traiu.
0: Ai, meu Deus.
1: Infelizmente. Então eu não recomendo, não. Infelizmente, isso não tem como recomendar, não.
0: Cara, a gente podia trazer aqui uma terapeuta de casais. O que vocês acham, gente? Audiências que estão ouvindo aí, sabe por quê? Eu queria saber, a gente poderia perguntar pra ela em quanto tempo a gente conhece de fato a pessoa. Porque tem gente que no primeiro ano, cara, acha que conhece muito bem a pessoa, mas aí a pessoa vai dar uma dessa. Às vezes, com 30 anos de casamento, a pessoa dá uma dessa. Será que tem tempo certo pra gente saber se conhece ou não bem alguém? Vamos trazer uma terapeuta de casal aqui?
2: Vamos.
0: Pra gente falar sobre isso?
2: Aliás,
0: vocês acham live?
2: Como a gente, além disso, a gente pode trazer uma pessoa que consiga dar dicas pras pessoas perceberem se é um relacionamento pra você ou não é.
0: É, se é cilada, cai fora. Boa, vamos atrás dessa terapeuta. Inclusive, quem tá na live e quem tá ouvindo o programa aqui, se conhecer alguma terapeuta, algum terapeuta de casal, já entra lá no @mixtudonamix, chama a nossa produtora Yas e passa o contato que a gente vai entrar em contato com você. Mas tem que ser bom, hein?
2: Tem que ser
0: bom. Muito bom. Tem que ter aqui, ó, a, como fala, oratória boa pro rádio. Vamos lá, vamos de áudio.
5: Olá, eu sou um ótimo ex-namorado.
0: Ah, mas ah, mano.
5: E além de ser ex-namorado, eu ainda mantenho o pagamento de pensão, né, de filhos que não são meus.
2: Que, mano?
5: Eu ainda ajudo, eu criei amor pelas crianças.
0: Ah, tá.
5: Criei as crianças do meu ex-marido. Agora, meu ex-marido, ele é perseguidor. Ele não pode me ver com outra pessoa que ele já vem querer atrapalhar minha vida.
0: Oh, meu Deus. Tristeza, né? Mas é isso, o pai, ele não pode ser pai só enquanto tá com a pessoa, ele tem que continuar sendo pai, porque a relação é com a criança e não com o ex, né?
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3: Mix voltando 2 para as 7. Dá tempo de ter mais cartas de recomendar ou desrecomendar o ex, Caco?
4: Eu acho que dá, hein? Inclusive tem muito áudio, cara. Você vê quando o povo é pra falar do outro, pra falar do ex.
3: Eles são bons pra falar do ex.
4: Mas a gente, eu tô até surpreso, sabia?
3: Por quê?
4: Eu achei que ia ser, sei lá, 90% de desrecomendação ou não recomendação. E a gente teve um equilíbrio aí, né? Galera recomendando, galera não recomendando. Legal.
3: Exatamente, tá da hora. Vambora, que tem o último áudio de hoje, gente. Vamos lá.
5: Fala, Caco. Fala, Giza. Boa noite. Tudo bem? Aqui quem fala é o Jonathan, da cidade de Santa Rita, na Paraíba.
3: Tamo junto, rapaz.
5: Então, eu recomendaria sim a minha ex. Ela é uma pessoa muito gente boa. Muito gente boa mesmo. Temos 2 filhos lindos, maravilhosos. Um casal. E hoje, atualmente, ela é minha cunhada.
3: Quê?
5: Ela é a mulher do meu irmão.
3: É,
5: inclusive, eles tiveram um bebezinho agora há pouco, tem 3 meses. Meu sobrinho, Gael. E recomendaria sim, que ela é muito gente boa. Essa é a história. Hoje ela é minha cunhada. A minha ex é minha cunhada e o atual dela é meu irmão. Valeu, forte abraço pra vocês.
4: Pô, tá tudo em família.
3: Mano,
4: tá tranquilo.
3: Sabe que eu tô muito louco. Mano, vocês têm noção? A ex dele é tão da hora que ele recomendou por mão. Agora, ele tem filho com ela. E ela tem filha com o irmão dele.
4: Confuso, hein?
3: Os primos são irmãos?
4: Quê?
3: Os primos são irmãos?
4: Mano, que loucura.
3: Os irmãos são primos?
4: E ela é mãe e tia ou tia mãe? Não sei.
3: Mano, que da hora. Mas o bom é que tá todo mundo em família, recomendou. Pessoa tem caráter, tá tudo certo, né? Desde que não faça mal pra ninguém, galera. É isso, vamos viver. E o amor sobressai a qualquer coisa. Parabéns aí. Tudo em família, tudo tranquilo, raro. Mas ainda acontece.
4: Acontece.
3: Vambora, Caco.
4: Não.
3: Bom, não?
4: Não.
3: Caco, a gente tem que...
4: Você pergunta as coisas, eu respondo. Eu sou sincero e Caco aqui, meu. Você mandou, eu quero ficar aqui.
3: Eu queria te fazer um convite.
4: Então manda.
3: Ó, ao invés da gente descer agora, eu, você e a Yas, a gente não vai descer.
4: Não.
3: A gente tem que enrolar um pouco, porque vai que tem ex na porta da rádio e hoje a gente falou umas coisas. Entendeu?
4: É, velho.
3: Vamos fazer uma. Tem outra porta, Yas, pra sair da rádio?
4: Tem.
3: Tem do fundo?
4: Não, vou falar, o André.
3: Não,
4: o André tá aqui ouvindo a gente. O André, você vai na frente.
3: Falou mal.
4: Você desce lá, dá uma olhada, vê se tá tudo tranquilo, a gente desce na sequência.
3: Segue a gente nas redes sociais, mano. Custa nada.
4: É, mano. Vou falar, hein? Custa nada mesmo.
3: youtube.com/mixtudonamix. Quero agradecer todo mundo que colou pela primeira vez hoje no nosso canal, que só tá crescendo. Esse canal é nosso. Poucos inscritos ainda, mas bateremos em breve muitos seguimores.
4: Muitos.
3: Mixmores por lá no nosso YouTube. Então faça parte da nossa família, tem cortes. Tem melhores momentos do programa. Tem os programas também todos na íntegra pra você maratonar, de vários assuntos, com profissionais, com especialistas. 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Pode seguir a gente também nas redes sociais, né?
4: É, facinho, cara. Pô, se você digitar aí @CacoGrandino, CACO Grandino no Instagram, vai aparecer o meu nome lá. Aí você me segue. Inclusive, a gente tá começando a fazer mais cortes, né, Kery?
3: Exatamente. Entra lá, vai, @CacoGrandino. Entra também no meu, no Giza.ou. Ah, inclusive, Caco, hoje eu postei um vídeo dos bastidores do meu ensaio fotográfico de ontem.
4: Eu vi.
3: Eu tenho certeza que hoje não foi um dia fácil.
4: Eu vi o copinho de vinho fatídico.
3: 2 copos de vinho.
4: Foram 2 daquele, né?
3: Dois.
4: Era vinho branco,
3: era
4: tava gostoso.
3: Branco, tava muito bom,
4: então,
3: Caco.
4: Eu
3: quase
4: vi.
3: Que eu cheguei atrasado.
4: Você tá de ressaca hoje?
3: Tô, sabe por quê? Porque eu deveria ter bebido mais, depois eu arrependi.
4: Então, mas você não continuou bebendo quando chegou em casa?
3: Não, eu não gosto muito de beber, não sei.
4: Ah, que você não gosta de beber? Vai mandar essa pra mim agora?
3: Assim, eu bebo 1, 2, 3, não, começa a ficar altinho, eu já dou uma volta, assim, mas não dá, porque aí eu fico muito louco, tá
4: vendo? Entenderam, mas normal, né?
3: Mas então, eu postei um vídeo lá hoje, que foi um dia muito difícil pra quem já se relacionou comigo e pras pessoas que não gostam de mim, entendeu? Tá lá no Giza.com, vamos lá ver. E siga também o nosso @, que é o
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3: Bom fim de semana, segunda-feira a gente tá de volta às 18 horas pela Rede Mix de Rádio, no YouTube também, nesse canal novinho que é nosso. E siga a gente lá nas redes sociais pra acompanhar a gente no fim de semana. E claro, peça sua música no Pede no Zap pro Roberto Reis, né?
4: Ô, ele tá ali do ladinho, tá dando tchau. Ô, Reis, ó, daqui a pouquinho é você.
3: Vai tocar as músicas, né?
4: Vai tocar todas.
3: Então, beleza, você tem que mandar no 11 983 408 mil. Vamos, escondido.
4: Vamos.
2: Desce devagar.
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0: Muito boa noite para você sintonizado aqui com a gente em 100,7, dando sequência na programação da Mix. Agora com o programa 18 horas comigo, Karime Leão e Kennedson Paes. Boa noite, Kennedson.
2: Olá, Karime Leão, muito boa noite para você. Boa noite a todos que acompanham aqui a 100.7 FM. Começa agora o seu programa 18 horas. E, gente, você pode interagir com a gente mandando aquela mensagem de texto lá no chat do YouTube. Manda lá pra gente no arroba 18 horas news. Pesquisa lá no chat 18 horas news. Já se inscreve no nosso canal. Deixa o like, deixa seu comentário. E é isso, né, Karime?
0: Exato. Fala pra gente a sua opinião a respeito do que você escuta a gente falando aqui no 18 horas. Manda sugestão também de assunto pra gente falar aqui no programa. E segue a gente lá nas redes sociais.
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0: Agora 6:04, vamos conversar com o repórter André Meirelles, que está nas ruas da cidade de Manaus com o carro do 18 horas, acompanhando o movimento do trânsito agora. André, boa noite, André. Bom, antes de você falar do trânsito, começa amanhã a valer o aumento da porcentagem de etanol na gasolina, que passou de 30 para 32%, é isso? Conta mais, boa noite.
3: É isso mesmo, a partir de amanhã, sábado 1º de agosto, Karime Kennedson, boa noite para vocês, pro ouvinte. E essa mistura nos postos passa de 30 para 32% de etanol na gasolina. A mudança ela foi aprovada pelo Conselho Nacional de Política Energética e vai valer por 180 dias com possibilidade de prorrogação. Essa medida ela foi tomada em meio à alta do preço do petróleo no mercado internacional e tem aí como objetivo reduzir aquela dependência do Brasil de combustíveis fósseis importados. Então, os testes do Instituto Mauá de Tecnologia indicaram que a gasolina com 32% de etanol manteve desempenho sem impactos relevantes no funcionamento dos veículos. Então é isso. Amanhã, 1º de agosto, já vai funcionar aí a mistura nos postos de 30 para 32% do etanol na gasolina. Agora vamos a parcial trânsito para onde o carro do 18 horas passa nesse momento. É na Avenida Djalma Batista. A gente está praticamente parado aqui. Só que antes a gente passou na Avenida Silva Ramos, na passagem de nível da Boulevard, naquele sentido de Djalma Batista, o trânsito segue lento por lá com muitos veículos na via. E agora aqui na Djalma Batista, no sentido centro-bairro, o trânsito está carregado com vários trechos de lentidão. Aqui no início da via o cenário é de congestionamento. Só que mais à frente o fluxo continua, só que intenso, com um deslocamento também mais demorado para os motoristas. Então a orientação é aquela paciência. Eu acho que não tem rota de fuga por aqui não, hein, Karime Kennedson?
0: Tá certo, obrigada pelas informações, André Meirelles.
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2: E agora, gente, a partir desse exato momento, você é motorista por aplicativo de carro, de moto ou taxista, já pode mandar aquele seu áudio de 30 segundos, não exagera, para o nosso WhatsApp daqui da Rádio Mix Manaus, é o DDD 92, número 993121007. Responda aquela pergunta, né, Karime?
0: Básica, fácil.
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0: 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Mas só valem, gente, vocês já sabem o nosso combinado. Os áudios enviados hoje e só aqui a partir das 18h no programa 18 horas. Se você mandou um áudio ontem e não venceu, sem problemas, manda outro áudio hoje. E quando você for gravar, dá aquela estacionada rápida, básica, segura, diminui o volume do seu rádio e grava o seu áudio aqui pra gente, né, Kennedy?
2: Exatamente, Karime Leão. Aproveitar aqui também quem tá acompanhando a nossa programação, Karime, é o Matheus Diniz, motorista por aplicativo, tá ligado aqui, mandando uma foto da 100.7 FM. E se você não ganhar, né, gente? Tá falando pra todos os motoristas. Isso. Se você não ganhar hoje, não desanima, amanhã tem mais e o concurso... Amanhã não, perdão. Amanhã
0: segunda-feira,
2: é sábado.
0: Segunda-feira.
2: O nosso concurso é sempre de segunda a sexta-feira, sempre das 18 horas até as 19 horas. E o nosso concurso segue até o dia 25 de dezembro de 2026, exclusivamente aqui no nosso programa 18 horas, né, Karine?
0: Boa sorte!
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0: E vamos aos destaques de hoje do 18 horas. Eu, Nathalie Moraes, vou explicar como vai funcionar o Alerta Mulher Segura, o novo programa do governo federal que prevê o monitoramento eletrônico de agressores. E por que medidas como essas são essenciais para fortalecer a proteção às mulheres e evitar novos casos de feminicídio.
5: Eu, André Meirelles, trago os detalhes de um novo golpe aplicado pela internet envolvendo Desenrola Brasil. Você vai saber quais os cuidados para não cair na fraude e como aderir ao programa de forma segura, utilizando apenas os canais oficiais.
6: A região norte fechou o primeiro semestre de 2026 com a cesta de produtos de largo consumo mais cara do Brasil. Eu, Vanessa Lima, trago os números desse levantamento e quais os produtos estão puxando essa alta que pesa nas compras do fim do mês.
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0: Esses e outros assuntos, os destaques mais importantes do dia, a partir de agora para você que sintoniza 100,7. No programa 18 horas de hoje, sexta-feira, dia 31 de julho de 2026.
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0: E começamos o 18 horas de hoje falando sobre uma nova medida de proteção às mulheres vítimas de violência doméstica, que foi regulamentada pelo governo federal essa semana. É o programa Alerta Mulher Segura, que estabelece o monitoramento eletrônico de agressores como uma medida protetiva de urgência em casos de violência doméstica e familiar. A iniciativa regulamenta um dispositivo da Lei Maria da Penha, que completou essa semana 20 anos.
2: E é importante explicar, Karine, para todo mundo que acompanha a gente aqui no 18 Horas, que a proposta, ela tenta agir antes que a violência chegue ao extremo. Muitas mulheres convivem diariamente com essas ameaças, em alguns casos até de risco de morte. E uma resposta rápida pode fazer, é claro, totalmente mudar esse cenário e até salvar vidas. O programa prevê o monitoramento eletrônico do agressor e a disponibilização de uma unidade portátil de rastreamento para a vítima, e essa é uma das principais medidas desse programa. Ou seja, quando o criminoso se aproxima da vítima,
0: perto,
2: já começa a disparar ali no reloginho dela, ela já vai saber que o agressor está muito próximo ao perímetro dela.
0: Maravilha, pode realmente salvar vidas. Agora, Kennedy, essa discussão ganha ainda mais relevância com um aumento absurdo do número de casos de feminicídios e violência contra a mulher aqui no Brasil. E isso no mundo também, tá? Além da estratégia, da tragédia que a gente noticiou essa semana, da morte da amazonense Camila Kellen da Silva Caldas, assassinada pelo companheiro lá em Barcelona, na Espanha. Aqui no Brasil, mais de 700 mulheres foram assassinadas de janeiro a junho desse ano. E é o equivalente, gente, a 4 mortes por dia. Uma outra pesquisa, que leva o nome 20 anos da Lei Maria da Penha, divulgada também essa semana, revela que mais da metade, 54% das mulheres que se relacionaram com homens declararam já ter sofrido algum tipo de violência que se enquadra na Lei Maria da Penha.
2: E esse número equivale a 47,7 milhões de brasileiras que declararam já ter sofrido violência física, sexual, psicológica, moral ou patrimonial. Aqui no Amazonas, segundo o Ministério da Justiça, o estado é o terceiro com maior percentual de feminicídios no Brasil. Isso só no primeiro trimestre, no primeiro semestre deste ano de 2026. E o fato é que diariamente temos notícias de crimes bárbaros contra mulheres e, na grande maioria, o agressor é o atual ou o ex-companheiro.
0: Exatamente. A repórter Nathalie Moraes, ela conversa agora ao vivo com a gente no 18 Horas, exatamente sobre essa atualização, esse programa que pretende dar mais segurança para as mulheres vítimas de violência, não é, Nathalie? Muito boa noite. Então, como é que vai funcionar na prática esse novo programa? É Alerta Mulher Segura. Boa noite, Nathalie.
7: Muito boa noite para você, Karime, Kennedson e a todos os ouvintes que nos acompanham aqui no programa 18 Horas. Karime, no próximo dia 7 de agosto, a Lei Maria da Penha completa 20 anos, né? E em comemoração a esses 20 anos, né? Uma série de medidas estão sendo tomadas pelas autoridades em todo o Brasil, né? E o governo federal acabou regulamentando nessa semana o programa Alerta Mulher Segura, que é uma nova ferramenta que reforça a proteção aí de mulheres vítimas de violência doméstica. A principal novidade, né, nesse monitoramento eletrônico, que além das tornozeleiras eletrônicas, os agressores que estão cumprindo medidas

protetivas, né, que usam essas tornozeleiras, a vítima recebe um botãozinho, ela recebe ali uma unidade portátil, que quando, né, uma unidade portátil de rastreamento, se o agressor descumprir aquela distância determinada pela justiça, vamos dizer, né, que fui vítima de violência doméstica, o meu agressor está utilizando a tornozeleira eletrônica e ele precisa ficar pelo menos 300 metros.

0: dessa área de rastreamento determinada pela justiça, aquele botãozinho, aquele dispositivo que a mulher está, ele vai disparar. Aquela mulher vai ter um tempo hábil, a gente pode dizer assim,
1: para pedir socorro,
0: ainda mais socorro,
1: né?
0: Ainda mais suporte para as nossas autoridades, né? E se o agressor realmente descumprir essa distância determinada pela justiça, o sistema dispara, inclusive, um alerta também imediato para a mulher e também para as forças de segurança, permitindo aí uma resposta mais rápida. Para a gente entender um pouco mais sobre esse novo dispositivo, eu conversei com a delegada da Polícia Civil do Amazonas, a Débora Mafra. Vamos ouvir.
2: O governo federal regulamentou, né, nessa semana o programa Alerta Mulher Segura, que prevê o monitoramento eletrônico dos agressores de mulheres como medida protetiva de urgência em caso de violência doméstica e familiar contra a mulher. E esse programa também disponibiliza um dispositivo de rastreamento para que a vítima fique com ele no telefone, que vai emitir alertas automáticos caso o agressor descumpra a distância mínima determinada pela justiça, além de permitir o acionamento imediato das forças de segurança em situação de risco. Isso ajuda demais, porque agora não precisa mais ser algo que o juiz coloque como uma forma de prevenção sem ser na medida protetiva, porque isso do monitoramento eletrônico, que é a tornozeleira eletrônica no agressor, já existia. Porém, não era de uma maneira facilitada.
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0: Karine, né? Eu disse aí que esse programa, foram anunciadas, além, né, do Alerta Mulher, uma série aí de medidas, né? Que também inclui ali a criação do Sistema Nacional de Informações de Mulher Segura, né? Que vai integrar tanto os dados da segurança pública, da saúde, da assistência social e do sistema de justiça. O objetivo realmente é cada vez mais combater a violência contra nós mulheres, né? E o governo também sancionou essa semana o Pix Pensão. A gente precisa falar disso porque hoje realmente é uma dor de cabeça para muitas mulheres, né? Muitos daqueles homens, né? Eles passam ali por todo aquele processo, o juiz estipula um valor para o pagamento da pensão alimentícia, mas essa pensão alimentícia nem sempre cai na conta daquela mulher, daquele familiar, daquela criança, porque nem sempre o homem tem ali, né? Trabalha de carteira assinada, mas a partir de agora, né? Inclusive essa lei, ela já foi sancionada pelo presidente Lula, ele já assinou e tem um prazo aí de até um ano para entrar em vigor. Qualquer valor que cair na conta daquele homem, vai ter um Pix automático. Se ele tiver devendo, se ele deixou de pagar, aquelas contas vão estar lá em abertas. Então, ele tá devendo a pensão alimentícia, caiu qualquer dinheiro na conta dele, automaticamente é feito um Pix para a conta do beneficiário, do filho, da pessoa na qual deveria receber aquela pensão alimentícia.
1: Vai ser automático desconto da pensão alimentícia na conta corrente do pai.
0: Exatamente, entendi, né? Daquela pessoa que deveria
1: pagar
0: a pensão alimentícia. E também foi anunciada essa semana a ampliação e divulgação do canal 180, que acaba oferecendo orientação e acolhimento para as mulheres em situação de violência. Você disse, né, Karine, que a Lei Maria da Penha está completando 20 anos e a pesquisa divulgada essa semana mostra pra gente realmente dados que preocupam, né? Porque pelo menos 11%, né, dos homens entrevistados em todo o Brasil admitiram, né, ter praticado algum tipo de violência contra as mulheres do seu convívio, principalmente contra as suas parceiras. Esses números mostram, né, que somente punir os agressores não é o suficiente, né? A gente realmente precisa, né, investir cada vez mais em medidas de prevenção para as mulheres. A gente precisa investir cada vez mais em ferramentas como o Alerta Mulher, né? A gente precisa investir em segurança e justamente em interromper o ciclo de violência antes que terminem em mais casos de feminicídio.
1: A questão também, né, é sempre, né, desde que começaram todos esses equipamentos, essas campanhas, é também a informação e a educação desse agressor, desse homem, dessa figura masculina, de ter essa ideia de que isso é uma violência, que ele não pode cometer isso. Se só 11% admitiu que comete esse tipo, algum

0: tipo de violência contra a mulher. E 54% das mulheres disseram, afirmaram que já foram vítimas. Ou seja, a maioria desses homens que cometem algum tipo de violência contra a mulher não tem nem noção que estão fazendo isso. Então, existe também essa política de educação e cultura, para que essas pessoas, esses agressores, tenham noção de que não podem cometer, primeiro, o que, né, dos tipos de violência que não podem cometer, porque aí sim, somado isso tudo com uma educação, com esse esclarecimento, daí a gente começa a tentar quebrar esse ciclo, né, de violências. E principalmente eu acho que essas campanhas de conscientização, de educação, tem que vir de base das crianças.
1: Com certeza, Karimine. A delegada Débora Mafra falou ainda a importância de cada vez mais investir nesse assunto, né? Todo investimento do mundo ainda é pouco quando a gente fala, né, de violência de gênero, quando a gente fala de violência contra a mulher. Vamos ouvir aí o que disse a delegada Débora Mafra.
2: Isso ajuda muito, prevenindo realmente contra o feminicídio, que muitas mulheres que morrem no feminicídio, elas não sabem a localização daquele agressor, ficam no local que ele sabe, mas ela não sabe onde ele está. Muitas vezes ela está trabalhando, ela está na casa dela e ela não sabe onde ele está, onde ele se encontra. E muitas vezes ela é pega de surpresa e nesse dia pode ser o último dia de vida dela. Então nós só temos que parabenizar o governo federal por essa iniciativa, trazendo mais essa proteção para nossas mulheres que são e foram vítimas de violência doméstica.
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1: Karime, Kennedson, né? E essas medidas realmente, elas chegam em um momento onde o Brasil e o mundo enfrentam números preocupantes, como você já adiantou, Karime. De janeiro a junho desse ano, em todo o Brasil, nós tivemos 741 casos de feminicídio. O Amazonas, infelizmente, está no topo da lista, né? A gente está ali entre os 3 primeiros colocados dos estados, né, que mais matam mulheres, né, por serem mulheres. Infelizmente, essa é a verdade, Karime, né? E nessa semana, a gente teve um caso de uma amazonense, né? Ela não estava residindo em Manaus, mas ela é cidadã manauara, amazonense, que morava há pelo menos 10 anos na Espanha, e ela foi vítima, né, de feminicídio. Esse crime foi praticado pelo seu marido, né, ali na frente dos dois filhos. Eu tô falando do caso da brasileira Camila Caldas, que foi assassinada em Barcelona na noite da última terça-feira. E agora, Karime, Kennedson e ouvintes do programa 18 horas, os familiares e amigos da Camila, que já estão em Barcelona, estão aí realmente fazendo uma força-tarefa para tentar trazer o corpo da Camila e os dois filhos de volta para Manaus, para que, né, possam oferecer todo o apoio necessário para essas crianças. Inclusive, o Warner Caldas, pai da Camila, pediu uma ajuda, pois eles lançaram aí nas redes sociais uma vaquinha, onde eles estão pedindo todo esse apoio. Vamos ouvir aí o que disse o pai da Camila, vítima de feminicídio.
4: Sou o pai da Camila Kellen, a moça amazonense que foi assassinada pelo esposo em Barcelona, Espanha. Infelizmente, aconteceu esse fato horrível na frente dos filhos e quero agradecer ao apoio às pessoas que já contribuíram, que não é barato o translado das crianças e do corpo da minha filha para Manaus. Quero agradecer e pedir o apoio, quem puder ajudar. A gente está com os amigos se mobilizando para tentar trazer o corpo dela para a gente fazer o velório em Manaus. E a guarda das crianças.
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1: Karime, Kennedson e ouvintes do programa 18 horas, né? A vaquinha já está disponível, né? E quem preferir, né, entrar, pode ser através do site vaquinhaonline.com, e lá tem a vaquinha Justiça por Camila. Mas quem quiser fazer um pix direto para a vaquinha utilizando a chave, pode fazer pelo 53992-651-1000-71. Ou então pode procurar a família da Camila nas redes sociais, o Valde Caldas, né, irmão da vítima, dessa amazonense, vítima de feminicídio. Ele está à frente desse movimento.
0: Então vamos dar o arroba dele no Instagram. É arroba
1: Valde, né, W-A LD Caldas.
0: Valde com D mudo.
1: Isso,
0: com W A L D Caldas.
1: Isso.
0: Isso no Instagram. É. Aí lá você vê o perfil dele, que é o irmão da Camila, e tem as informações, né, com mais calma pra gente poder ajudar.
1: Exatamente, tá. Tem todas as informações necessárias, né? Eles inclusive disponibilizaram o link ali da vaquinha para fazer essas doações, Camila.
0: Maravilha.
1: Karim, a família precisa algo de em torno de R$90 mil para trazer o corpo da Camila
0: pra fazer e das toda
1: crianças
0: essa
1: para o Brasil, e eles estão contando agora com a solidariedade de todos.
0: Tá ótimo, muitíssimo obrigada pelas informações, Nathalie Moraes.
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5: Agora escuta essa, Karim. Criminosos estão criando falsos anúncios, gente, nas redes sociais para poder aplicar golpes em pessoas que buscam renegociar dívidas pelo programa Desenrola Brasil. Já é até um golpe velho, né?
0: Gente, pois é, né? Mas aí é muita covardia.
5: Eles ficam renovando ali o site, né? Eles modificam para ficar cada vez mais real.
0: Exatamente. É uma covardia, porque a pessoa tá querendo aproveitar, né, as promoções, enfim, os descontos, e essa chance de, né, poder desenrolar a vida financeira, daí vai cair num outro golpe, ó. Entre o dia 1º de abril e 14 de junho, gente, escuta essa, foram identificados mais de 540 anúncios desses golpes, né, aplicando de anúncios falsos, e a maioria do Facebook e no Instagram, e a arte é perfeita, né,
5: Kenneth? Não, eles são especialistas.
0: Eles são especialistas. Bom, e tudo isso, é claro, exploram políticas públicas voltadas à população, veiculados aí, né, em várias páginas das redes sociais, e quem explica pra gente mais detalhes é o repórter André Meirelles.
6: Esses golpes foram publicados por 48 páginas diferentes. A maioria usava diretamente o nome Desenrola Brasil. Foram 278 anúncios com o nome do programa. Inclusive, outras 15 páginas usavam o nome Libera Brasil, que é um programa que nem existe, para publicar mais de 264 anúncios falsos. Karime, Kennedson e ouvintes, boa noite a todos. Isso tudo foi identificado por um levantamento do Laboratório de Estudos de Internet e Redes Sociais, que é o NetLab, da Universidade Federal do Rio de Janeiro, e foram identificados 544 anúncios falsos sobre o Desenrola Brasil em um período de apenas 2 meses e meio. E como que os criminosos fazem? Bom, eles criam anúncios com aparência oficial, usam logos, fotos e até marcas de bancos e sites de notícias para passar credibilidade. Em muitos casos, a vítima clica no link e é levada para uma página falsa. Segundo o estudo, 72% dos anúncios usavam indevidamente o nome ou a imagem do governo ou de empresas conhecidas. 19,1% levavam para links que pareciam ser canais oficiais do governo, e 31,1% usavam conteúdo criado com inteligência artificial. Aí, depois do clique, começa outra parte do golpe. Os criminosos tentam coletar dados pessoais e aquelas informações sigilosas, e em seguida podem levar a vítima para conversas no WhatsApp, onde a fraude continua. O NetLab alerta que os golpistas apostam em duas coisas que funcionam muito na internet: a promessa de dinheiro fácil e a pressa. Então a pessoa, ela recebe a mensagem de que pode conseguir um desconto, renegociar a dívida, mas que precisa clicar ou pagar novamente, e aí a pessoa cai no golpe. E olha só, o programa, o Verdadeiro, já renegociou mais de R$22 bilhões e foram feitas cerca de R$3,6 milhões em renegociações até o final de junho. Com isso, a dívida recuou de R$22 bilhões para R$4 bilhões. E segundo o ministro da Fazenda, Dario Durigan, a ampliação do prazo, que vai até o dia 31 de agosto, vai permitir que mais pessoas acessem ao programa, inclusive quem está em busca de crédito para compra de carros e motos.
7: Esse prazo adicional vai ser importante, inclusive, para que as pessoas que hoje estão tentando acessar os programas de moto, de carro, para trocar sua moto, trocar seu carro, possam resolver eventuais pendências que tenham nos bancos previamente, que é usar o Desenrola, para depois se enquadrar nas condições para as operações de carro e moto também poderem fazer jus a essas obrigações.
6: Sobre esses anúncios falsos publicados nos Facebook, Instagram,
8: WhatsApp, que é da Meta, ela informou que o combate a golpes é uma prioridade, tem feito isso. E o alerta vale principalmente para quem está endividado e procura o Desenrola na internet. A recomendação: não clique em link recebido por mensagens e não informe dados pessoais ou bancários sem confirmar se o site é oficial. Porque promessa de desconto milagroso e a pressa para pagar são sinais clássicos de golpes. Volto com vocês.
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5: E às vezes nem é pressa, né, Karime? Nem é pressa pra pessoa pagar a conta. Né? Na realidade, é uma oportunidade que a pessoa pensa, poxa, finalmente eu vou conseguir zerar meu nome e ficar bem.
1: Exatamente.
5: Mas isso daí é criminoso e a polícia precisa investigar e encontrar esses criminosos, né?
1: Sem dúvida, porque a pessoa já tá ali tentando desenrolar a vida financeira, vai cair em um golpe desse, é uma covardia.
5: E representa uma grande fatia da nossa população brasileira que está endividada.
1: Exatamente.
5: Nesse momento. E agora, gente, o valor da cesta básica da nossa região Norte registrou a segunda maior alta do Brasil no primeiro semestre deste ano.
1: Bom, os preços da cesta com 35 produtos de largo consumo aqui na região Norte registraram alta de 7,81%. A repórter Vanessa Lima traz pra gente os detalhes. Boa noite, Vanessa.
9: Boa noite a todos. O peso das compras do dia a dia continua sendo um desafio para quem mora aqui na região Norte. Um levantamento da Associação Brasileira de Supermercados revelou que a nossa região encerrou o primeiro semestre de 2026 com a cesta de produtos de largo consumo mais cara do país. Estamos falando de uma cesta com 35 itens. Entre alimentos, produtos de limpeza e higiene, que chegam ao valor médio de R$ 941,00, o maior entre todas as regiões brasileiras. E tem mais. Ao longo dos 6 primeiros meses do ano, essa cesta ficou 7,81% mais cara no Norte. E no cenário nacional, o Abras Mercado registrou uma alta acumulada de 6,52% no primeiro semestre. Já quando o recorte considera apenas a cesta com 12 alimentos básicos, a região Norte também lidera um ranking de preços, com valor médio de R$ 449,20, um aumento de 8,19% no semestre. Ou seja, até os itens mais essenciais da alimentação continuam pesando cada vez mais no orçamento das famílias aqui da região. No primeiro semestre, o feijão e o leite longa-vida puxaram as maiores altas, enquanto itens como café, açúcar, óleo de soja, farinha de trigo, macarrão e arroz registraram quedas. Nas proteínas, as carnes bovinas e os ovos ficaram mais caros, mas o pernil e o frango congelado diminuíram. Entre os vegetais frescos, o destaque foi para o tomate, a batata e a cebola, que dispararam de preço. Já nos produtos de higiene pessoal, todas as categorias subiram, com um aumento maior no shampoo, papel higiênico, creme dental e sabonete. Na limpeza doméstica, teve aumento no desinfetante, na água sanitária e no detergente líquido, enquanto o sabão em pó foi o único a apresentar diminuição de valor. E esse levantamento mostra aquilo que muita gente já percebe no dia a dia. Ir ao supermercado está ficando cada vez mais caro e exige mais cuidado. Afinal, quando os produtos que usamos sempre ficam mais caros, mesmo que seja só um pouco, isso já pesa bastante no orçamento das famílias. Volto com vocês.
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0: E vamos voltar a conversar com o repórter André Meirelles, agora em Manaus, 6 horas e 33 minutos. André, boa noite, André. Antes de você falar do trânsito, parece que vai faltar água em toda Manaus na quarta-feira que vem. Explica essa história.
11: É isso mesmo, na próxima quarta-feira, dia 5, vai faltar água aqui na capital amazonense. São diversos bairros, praticamente quase todos os bairros. E isso acontece por causa de uma manutenção na Ponta do Ismael, que fica no bairro Compensa, zona oeste aqui da capital amazonense. Então vai ter essa interrupção aí, como eles falaram, né? Que faz parte dos trabalhos para o verão amazônico e o período de maior demanda da água tratada aqui na cidade. Então, as duas estações que operam no local vão precisar ser desligadas temporariamente, o que deve provocar a falta de água nos bairros das zonas norte, sul, centro-sul, oeste, centro-oeste e parte da zona leste. Então, os trabalhos, eles vão ter início às 6 da manhã e a previsão de conclusão é às 18 horas, isso do mesmo dia. Então, assim que as estações forem religadas, no início da noite, o abastecimento começa a voltar de forma gradual. Então, nas regiões centrais e nos bairros mais próximos à Ponta do Ismael, o sistema vai ser restabelecido em até 12 horas. Nas áreas mais elevadas da cidade, o serviço ele deve ser totalmente normalizado até 48 horas depois do fim da manutenção, ou seja, isso já na sexta-feira. Então, diante desse prazo, a Águas de Manaus, ela recomenda que a população reserve água antes de quarta-feira agora, para não ter a rotina impactada, e que a reserva contempla aí o prazo de restabelecimento do serviço, ou seja, até 2 dias. E a concessionária também orienta o uso consciente de recursos aí durante o período, evitando atividades como lavagem de roupa, de carro, entre outros. A gente vai a parcial do trânsito aqui pela capital amazonense. O trânsito continua intenso em duas das principais avenidas aqui da capital amazonense, que é a Avenida Djalma Batista, trânsito lento, demorado para o deslocamento, e também na Avenida Constantino Neri, ali mais nas proximidades da Rua da Maromba, em diante, de trânsito bastante lento. A gente também recebeu uma informação agora mais cedo de um acidente de trânsito entre um carro e uma moto, onde a moto acabou indo para baixo do carro. A gente está buscando mais informações para saber como é que ficou a situação da vítima, mas o que a gente tem é de informação de trânsito por lá na Avenida do Turismo, no sentido bairro, né? O trânsito está bastante lento por lá. É um trecho também que a gente está procurando essas informações, mas quem puder evitar a Avenida do Turismo, principalmente sentido bairro, é bom evitar. É a recomendação aí por conta desse acidente que aconteceu por lá. Volto com vocês.
0: Muito obrigada pelas informações, André Meirelles.
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0: E vamos ao bloco de política com Kennedson Paes e Nathalie Moraes. Nathalie, boa noite mais uma vez. Saiu nova pesquisa eleitoral, gente, que aponta um cenário diferente, tá? Empate técnico entre o presidente Lula e o ex-governador de Goiás, Ronaldo Caiado. Seria ele o nome da terceira via? Boa noite.
1: Boa noite pra você, Karime, Kennedson e ouvintes do programa 18 horas. Mas por que que a gente já tá falando logo do Caiado assim de cara? Nas últimas pesquisas, Karime, ele tem apresentado realmente um crescimento surpreendente. E essa semana a gente trouxe até um recorte de como está o voto do brasileiro. E aí um dos únicos estados que realmente não é Lula nem Bolsonaro é em Goiás, né? Cidade ali do Caiado, e onde ele realmente disparou. Mas o que que acontece? Em maio a gente veio aqui e trouxe uma pesquisa desse mesmo instituto, do Instituto Vox, e o Flávio Bolsonaro, que nas pesquisas, né, de todo o Brasil tem aparecido em segundo lugar, ele registrava uma vantagem numérica contra Lula. Ele aparecia ali com 43,8% das intenções de voto. E o Lula com 40,1%, ou seja, ele até ultrapassava ali aqueles 3 pontos a mais, 3 pontos para menos.
5: Três pontos percentuais,
1: exato. Só que aí agora a gente tá vendo uma reviravolta. E o Caiado está crescendo muito. E aí, por isso, o que o Instituto Vox fez? Ele resolveu fazer uma pesquisa lançando primeiramente esses dois nomes. Eu tô falando aí do Lula, que a gente vai saber nesse sábado se ele realmente vai concorrer à reeleição
5: ele tá
1: ou não.
5: Ele tá em todos os materiais de design, ele tá aparecendo em tudo, Nath. Então,
12: visual,
5: que,
12: publicidade visual
1: tá pronta, pelo que eles estão
12: Só que oficialmente
1: só
12: ainda
1: depois
12: não.
1: Da convenção. Né? Mas o que que acontece? Essa pesquisa divulgada nessa sexta-feira do Instituto Vox mostrou aí Lula, né, e Ronaldo Caiado numa simulação de um segundo turno empatados. Né? Testado ali, Lula aparece com 46,8% das intenções de voto, né, e Caiado com 43,5%. Né? Uma margem de erro do levantamento é de 2,15 pontos percentuais nesse caso, e aí para mais ou para menos, e os dois candidatos estão no limite do que é considerado técnico. Ou seja, estão aí empatados. Eles também, é claro, mais uma vez testaram o nome do Flávio Bolsonaro. O Flávio Bolsonaro e o Lula, né? O Lula teria pelo menos 47,5% das intenções de voto, né? E aí o Flávio Bolsonaro tem dado uma queda, né? Apareceu aí com 41,1% das intenções. Segundo a pesquisa, né? Na última pesquisa, o petista tinha 45,3% e o Flávio chegou a ter 47, ou seja, realmente para o Instituto Vox, o Flávio Bolsonaro só tem apresentado queda aí nas últimas pesquisas. Karine, antes de você fazer uma pergunta para o Kennedson Paes, eu queria trazer uma atualização aqui do nosso Amazonas, porque na tarde de hoje o Ministério Público do Amazonas realizou uma solenidade de posse de 6 novos promotores de justiça do Amazonas, né? E foi pela primeira vez, né? A gente tem aí uma promotora trans, eu tô falando da Fabi Diniz Queiroz, que foi reconhecida como a primeira mulher trans a tomar posse aí no cargo de promotora de justiça no Brasil, e isso aconteceu aqui no Amazonas na tarde dessa sexta-feira. Inclusive, a gente já soltou uma matériazinha lá no @18horasnews sobre esse assunto.
12: E tem também outra matéria completa no 18horas.com.br, você pode conferir nos nossos, né, nos nossos sites de notícias, nos nossos canais, a matéria a respeito dessa primeira trans, né, que foi empossada hoje
1: como promotora
12: de justiça, primeira do Brasil. Kennedson, vamos lá, os deputados estaduais aqui, né, do Amazonas, eles vão voltar às atividades na Assembleia na próxima terça-feira, semana que vem. Isso num momento pré-campanha eleitoral tenso, mas com muitos recursos que chamam a atenção, como emendas parlamentares e o chamado cotão, que é usado para as despesas de gabinete. Só que esse dinheiro chega no meio, assim, de pré-campanha, né? Delicado?
5: Tá dentro da lei, né?
12: Então,
5: tá dentro da lei, né? Então não dá pra gente dizer que é ilegal, né? Foi algo que foi construído ao longo da nossa democracia, enfim. O fato é, Karime, que nós temos aí um período de recesso de pelo menos 30 dias e agora nós temos o retorno desses deputados ao plenário, que acontece com certeza sob essa forte campanha já eleitoral. Muitos desses candidatos, inclusive dos 24 deputados estaduais, pelo menos 23 devem concorrer a um cargo diferente. Então a gente já tem um grande número de deputados que querem com certeza almejar vagas na Câmara Federal. Eles estão de olho na Câmara Federal, ou estão querendo a reeleição, enfim. Isso aqui é um dado base, mas claro, só vai realmente se confirmar nas convenções finais, né? O que até, porque mesmo sendo os nomes anunciados nas convenções, até os próprios partidos precisam aprovar aquelas
12: candidaturas,
5: homologar, fazer todos os trâmites administrativos. O fato é que nesse período a gente tem à disposição aí de emendas parlamentares mais de 600 milhões de reais parlamentares que vão ser destinados ali, Karime, que deveriam ser destinados, né, na teoria, a benefício da população. Sendo que cerca de 429 milhões em emendas são individuais e 182 milhões de reais são de bancada. A gente está falando constantemente ao longo dessa semana temas sensíveis para nossa capital, temas que merecem atenção e que, quando a gente olha esse montante de dinheiro, a gente conseguiria vislumbrar o que a gente poderia fazer de imediato. Pelo menos na minha cabeça,
12: na nossa cabeça de cidadão,
5: população,
12: né?
5: Cidadão, a saúde, para mim, era um ponto principal que, nesse momento, muitas dessas emendas parlamentares poderiam ser destinadas para tentar amenizar a situação dos nossos profissionais. Enfim, Esses recursos, eles são destinados para obras e serviços públicos e também para ampliar a presença política, Karine, dos parlamentares nos municípios e também nas comunidades. Aí que fica complicada aquela situação de quem não tem mandato. Porque quem não tem mandato já vende sonhos.
12: Já tá na desvantagem.
5: Tá na desvantagem, porque quem não tem mandato apenas vende sonhos, vende propostas, vende ideias e tenta convencer a população de que aquelas ideias elas podem fazer a diferença. E do outro lado, nós temos os políticos que já exercem essas atividades públicas e têm, além da sua autoridade dentro dessas instituições públicas, também tem um poder financeiro muito elevado e que pode acabar facilitando.
12: Fazendo diferença aí nessa.
5: Com certeza.
12: Nesse
5: contraponto,
12: né?
5: Com certeza, pesa bastante na visão geral, de forma assim, falando dessa forma em relação à política, né?
12: Sem dúvida.
5: O fato é, Karine, que esses trabalhos vão voltar, a gente vai seguir acompanhando para saber o que vai rolar, quais são as pautas que serão tratadas ao longo desse período. Será que as pautas principais que a gente tem falado ao longo desse período, elas vão estar, de fato, na boca de muitos deputados que hoje defendem a saúde?
12: No centro ali dos debates, né?
5: Será que essas pautas sobre saúde de tantas mulheres que estão trabalhando, Karine, sem receber ao longo de vários períodos, elas vão estar na boca de muitos deputados que falam sobre defesa das mulheres?
12: Levanta essas bandeiras? Sem dúvida.
5: Isso a gente fala de modo geral, tá? Falando de saúde porque é um assunto mais sensível
12: que
5: desse momento.
12: Que é o que foi, né, a pauta nossa aqui dessa semana.
5: Sim, com certeza.
12: Sem dúvida alguma.
5: E a gente vai seguir acompanhando.
12: Segue acompanhando, Kennedson, sem dúvida. Nathalie, então, depois de não integrar aí oficialmente a convenção do senador Omar Aziz e Eduardo Braga, a Federação Brasil da Esperança, formada por PT, PCdoB e PV, realiza um ato próprio nesse sábado. E aí reforça um protagonismo, vai ter aliança, vai ter a esperada presença de Omar Aziz e Eduardo Braga. Conta pra gente, expectativa.
1: Então, Karine, né, o que todo mundo quer é ver a foto ali do banner, o Lula ao lado, quem é que vai apoiar. Então, essa é a grande expectativa, né? E aí, como você disse, depois realmente de não integrar de forma oficial a convenção de Omar Aziz e Eduardo Braga, a esquerda amazonense faz nesse sábado, né, o seu próprio ato de convenção. Esse ato também acontece lá no SESI, no Clube do Trabalhador, e reúne os partidos PT, PCdoB e o PV. E eles realmente querem transformar essa homologação das candidaturas, né, numa demonstração de unidade, que eles são um só, né? E a presença política no cenário estadual. Eles querem mostrar que o PT aqui no Amazonas realmente ainda tem força. Esse evento, ele também deve confirmar, deixar muito claro para todos os amazonenses, que eles devem declarar apoio a Omar e Eduardo Braga, né? E é claro, a gente, como eu disse, espera ver aquela imagem ali, Omar, Braga, Lula e todos os petistas juntos, né? A convenção da Federação Brasil Esperança também vai servir para reposicionar o campo lulista nessa disputa estadual, com a presença tímida, né? E sem a direita, a direita não vai ter representantes lá, né? Mas realmente o PT vai estar no palco ali ao lado do Omar e Braga, e esse é o primeiro grande ato de aliança, né? Entre essas duas demonstrações. Ah, muita gente pode falar, né? Ah, o PT hoje aqui no Amazonas não tem mais força, né? Mas o interior do Amazonas vota no presidente Lula, né? E ter eles dois, né, ali, candidatos que são da base governista no palco, faz toda a diferença nessa convenção.
12: Essa presença significa muita coisa. Kennedson, vamos lá. O Tribunal Regional Eleitoral do Amazonas determinou a retirada do ar de uma enquete que foi divulgada nas redes sociais como se fosse pesquisa eleitoral, envolvendo os pré-candidatos Davi Almeida e Roberto Cidade. Explica que enquete foi essa, o que aconteceu.
5: Então, Karine Leão, esse é até um conteúdo interessante de a gente comentar, porque a gente visualiza muitos portais de notícias que acabam compartilhando enquetes, perguntando assim, na sua opinião, em qual candidato você votaria hoje?
12: Mas
5: as pessoas respondem de forma espontânea.
12: Mas assim, lembrando que enquete não tem o mesmo peso que uma pesquisa eleitoral.
5: Sim,
12: feita
5: claro.
12: Com todos os trâmites dentro da legalidade. É enquete ali na rua, um povo fala.
5: São duas coisas completamente diferentes, né?
12: Exato.
5: A pesquisa científica, o estudo científico, são vários dados bem específicos, com vários outros temas para poder saber o resultado, o porquê daquela intenção de voto, porque na enquete a gente tem ali apenas um voto, a gente não faz ideia de quem são as pessoas e os motivos pelos quais elas votam, né? Então, de fato, existe essa diferença. E aí, na decisão da juíza Ana Goli Marcon, Bertazzo, ela identificou que essa ação que foi apresentada pelo diretório estadual do PSD, partido do senador e pré-candidato ao governo Omar Aziz, ela afirmou que nesse processo foi feito ali uma divulgação em um perfil daqui da nossa capital amazonense, em foco regional. Esse foi uma publicação feita através do Instagram. Tinham ali uma aparência de pesquisa eleitoral, porque os dados que foram coletados naquela pesquisa espontânea, naquela enquete espontânea, foi feita uma arte para representar o quanto cada um daqueles candidatos tinha recebido de votos, ou seja, a porcentagem de cada um deles.
12: Ficou com cara de pesquisa eleitoral oficial, daquela que você tem que registrar no Tribunal Superior Eleitoral.
5: Exatamente. E aí o que, que a juíza entendeu? Ela entendeu que foi ali uma... Realmente foram apresentadas informações que não tinham sido confirmadas por um órgão competente. O número de entrevistados, a margem de erro, o intervalo de confiança, a metodologia utilizada, ela não foi apresentada. Ou seja, fazia parte apenas de uma enquete onde as pessoas respondiam de forma espontânea. O problema é que, segundo a decisão, essa enquete ela foi apresentada ao público como se de fato fosse... essa pesquisa verídica, oficial. Essa pesquisa oficial, pesquisa eleitoral. E muita gente acaba sendo manipulada, acaba sendo influenciada por essas informações que são divulgadas. Sem e por dúvida. Isso a importância na hora de você publicar ou até mesmo compartilhar informações em relação à questão eleitoral. Por mais que tenha ali as opiniões de cada pessoa, mas enfim, não é o meio adequado para poder transmitir essa informação, porque isso de fato tem que ser registrado, tem que ter a numeração ali registrado no TSE, número tal, tal, tal, tal, tal. Essas informações precisam estar em todos esses cards, onde tem ali uma demonstração das intenções de voto. E aí tem que ter a questão sobre geolocalização, sobre vários outros fatores que precisam atender aos critérios do Tribunal Superior Eleitoral. E com isso, a juíza determinou a retirada dessa publicação durante um prazo, dentro de um prazo de 24 horas, e com certeza isso daí vai acabar acontecendo, talvez até aconteceu, Karimi.
12: Sem dúvida alguma. Muitíssimo obrigada. Bloco de Política do programa 18 Horas com Kennedson Paes e Nathalie Moraes.
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5: E hoje é o dia tradicional, aquele tradicional, Karime, Arraial da Paz, gente, daqui da nossa cidade de Manaus.
12: Isso é muito, muito bom. Legal.
5: É aquele arraial gostoso, onde tem aquela comida gostosa e um ambiente super agradável, né? Começou ainda há pouco, às 5:30 PM, lá na quadra da instituição. E toda a renda arrecadada, Karime, ela vai ser destinada a essa manutenção dos serviços oferecidos pela instituição, que resulta ali em benefícios para as crianças, adolescentes e até adultos e também pessoas com deficiência intelectual e também outro tipo de deficiência, né, Karine?
12: Exato, a PAI, né, é um trabalho da PAI que a gente acompanha há 30 anos, pelo menos aqui em Manaus, enfim, todo mundo conhece. E nesse arraial, Kennedy, além das comidas típicas, vai ter bingo, vai ter um monte de coisa e também a participação dos bombais, caprichoso e garantido. Isso além de música ao vivo, como eu falei, comida típica, pescaria, bingo e diversas outras atrações para toda a família, como você falou.
5: Festa tá rolando, né?
12: A festa tá rolando, o ambiente é familiar, é só chegar e aproveitar, gente. Muito vai bom, rolar durante essa noite, tá? E segundo a presidente da PAI aqui em Manaus, a Ione Toma, o evento vai além de uma festa junina e representa, é claro, um importante gesto de solidariedade da sociedade amazonense. Vamos ouvir.
13: Nós somos uma instituição sem fins lucrativos e a gente realmente precisa desses eventos para fortalecer até mesmo os nossos atendimentos. Então, tudo aquilo que for arrecadado financeiramente aqui hoje no Arraial da PAI vai ser revertido para a própria instituição para manutenção do serviço e dos trabalhos realizados pela PAI Manaus. O Arraial da PAI é um arraial de solidariedade. Então, a gente chama a sociedade amazonense para participar desse arraial, porque realmente a PAI Manaus 53 anos, a gente precisa ainda contar muito com vocês.
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5: Vamos saber agora como é que fica a previsão do tempo com Vanessa Lima. Boa noite, Vanessa.
14: Muito boa noite a todos que acompanham a previsão do tempo aqui com a gente no 18 horas. Sexta-feira de sol forte, com algumas nuvens e calor intenso. A previsão para a noite de hoje aponta céu limpo, estrelado e sem previsão de chuva. Agora vamos para a previsão do tempo para o fim de semana. 1 e 2 de agosto, sábado e domingo. Segundo o clima tempo. No sábado teremos sol forte e calor marcante durante todo o dia. À noite, o clima permanece estável, aquela sensação de abafamento trânsito e também sem previsão de chuva. Resumo do termômetro. A temperatura nesse sábado varia entre mínima de 26 e máxima de 33 graus. E a umidade relativa do ar fica em torno de 70%. Agora, o domingo. O domingo que também será um dia de clima típico amazônico. Céu aberto, sol predominante e apenas algumas nuvens no período da tarde. A noite promete ser clara, com uma temperatura mais agradável e baixa ou nula chance de chuva. Resumo do termômetro. A temperatura nesse domingo varia entre mínima de 26 e máxima de 33 graus. 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
12: E o governo federal anunciou novas regras do comércio durante os feriados, tá, gente? A partir de agora, supermercados, lojas, concessionárias só vão poder convocar funcionários nesses dias quando houver autorização em convenção coletiva firmada entre os sindicatos dos trabalhadores e, é claro, dos empregadores. O repórter André Meirelles explica pra gente o que é que muda.
15: A mudança foi oficializada pelo Ministério do Trabalho e Emprego por meio da portaria número 1316 de 2026. A regra passa a valer em todo o país e determina que parte do comércio não pode mais decidir sozinho pelo funcionamento nos feriados. Agora, a autorização precisa estar prevista em convenção coletiva entre trabalhadores e empregadores. A exigência atinge atividades como supermercados, loja de departamentos, concessionária de veículos e boa parte do comércio varejista. Além da negociação com os sindicatos, as empresas também devem respeitar a legislação municipal sobre o funcionamento do comércio nos feriados, como explica a advogada em direito do trabalho do consumidor, Andréia de Jesus.
16: Para abrir em um feriado, a empresa precisará ter autorização prevista na Convenção Coletiva de Trabalho, que é um acordo firmado entre o Sindicato dos Trabalhadores e o Sindicato dos Empregadores. E o que muda para as empresas? Antes, o empresário podia decidir abrir o comércio em muitos feriados sem precisar negociar esse assunto com os sindicatos. Agora, se a atividade não tiver as exceções previstas na portaria, a empresa só poderá funcionar em feriados se houver autorização da Convenção Coletiva da categoria. E para os trabalhadores? A empresa não poderá simplesmente colocar o funcionário para trabalhar no feriado se a convenção coletiva não permitir. Além disso, questões como pagamento, folga compensatória, transporte, alimentação e outros direitos poderão ser definidos na negociação entre os sindicatos.
15: A portaria não muda as regras para o trabalho aos domingos. Também continuam autorizados a funcionar nos feriados sem necessidade de convenção coletiva. Serviços considerados essenciais ou que já têm autorização permanente em lei federal, como farmácias, padarias, postos de combustíveis, hotéis, restaurantes, bares, floriculturas, feiras livres, lavanderias, funerárias, salões de beleza e estabelecimentos esportivos e de lazer. Andréia de Jesus, advogada, deu detalhes.
16: É importante destacar que essa mudança vale para os feriados e não para os domingos. As regras sobre o trabalho aos domingos continuam as mesmas. Também continuam valendo as regras da CLT sobre o pagamento e compensação do trabalho em feriados, além das leis municipais que tratam o funcionamento do comércio. Para finalizar, quero deixar claro que a portaria 1316 de 2026 não proibiu o comércio de abrir nos feriados. Ela apenas estabeleceu que, na maioria dos casos, essa decisão precisa ser negociada entre sindicato, buscando um equilíbrio entre o interesse da empresa e dos direitos dos trabalhadores.
15: O Ministério do Trabalho informou que a nova regra tem como objetivo fortalecer a negociação coletiva e garantir mais segurança jurídica para empresas e trabalhadores. O governo também criou uma comissão com representantes dos empregadores, dos trabalhadores e do poder público para discutir futuras alterações nas regras sobre o funcionamento do comércio nos feriados. Volto com vocês.
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5: Vamos agora aos indicadores econômicos de hoje. O dólar fechou em alta de 0,18% aos R$ 5,00 e o euro fechou em alta de 0,17% também aos R$ 5,84. O Bitcoin fechou em queda em 2,63% aos R$ 320.650.
12: E a Bolsa de Valores brasileira atrasou a abertura na negociação de ativos nessa sexta-feira. Só começou depois do meio-dia e meia. Segundo a companhia, isso aconteceu por causa do atraso no envio dos arquivos e na abertura da Câmara 3B, documentos necessários para o funcionamento do mercado. Depois disso, o Bovespa fechou em alta de 0,61% aos 178.244 pontos.
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5: E sextou, né, Karime?
12: Sextou, galera.
5: E hoje é dia de a gente conferir como é que vai ficar a programação do final de semana com a Vanessa Lima.
17: Chegou a agenda cultural com os eventos mais animados desse fim de semana. Começamos por hoje, sexta-feira. O Teatro Guebes Medeiros abre as cortinas para o Sarau das Artes. Música em movimento. É a partir das 5 da tarde. O teatro vira palco de um encontro entre música, poesia e dança. E o melhor, a entrada é gratuita. Nessa sexta também, começa o Festival Amazônico de Polo e Circo, no Teatro da Instalação. O evento segue até amanhã, no sábado, celebrando o talento e a diversidade artística, com apresentações cheias de ousadia e movimento. Os ingressos já estão disponíveis no site shoppingingressos.com. E o sábado vem pura adrenalina, com o evento Manaus Auto Show, que segue até domingo, tomando conta do pódio da Arena da Amazônia. Das 9 da manhã até as 11 da noite, o público vai curtir a exposição de carros, manobras radicais e muitas atrações. Tudo com entrada gratuita. E ainda no sábado, e seguindo até o domingo, os fãs da cultura pop têm encontro marcado no Norte Geek, realizado na Praça de Alimentação do Shopping Manaus Via Norte. Das 10 da manhã até as 9 da noite, o espaço será tomado por cosplay, games e muita diversão. A entrada é solidária. Basta doar 1 quilo de alimento não perecível. E para fechar a nossa agenda, no domingo, acontece a terceira edição do Pagodinho a Bordo. A saída será às 9 da manhã do Ferry Boat Dona Sula, no Porto São Raimundo. E o retorno às 6 da tarde. O evento promete muito samba e pagode, embalando uma viagem pelo Rio Negro. Os ingressos podem ser adquiridos pelo telefone 984-69-6285. Volto com vocês.
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12: E vamos ao vencedor de hoje, é o Jax Meirelles Prado. Vamos ouvir o áudio que ele mandou pra gente.
18: Boa noite, Rádio Mix. Aqui é Jax Prado, motorista de aplicativo. Caraca, que promoção legal essa da rede de postos Atem com a Rádio Mix no programa 18 horas, onde a notícia é completa. 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
5: Olha, completou, aí,
12: Jackson,
5: aí,
12: parabéns, você tá com a gente, boa noite. Boa noite, Jackson, tudo bem, parabéns.
19: Tudo bem, melhor agora.
5: Rapaz, o homem tá com um sorriso de orelha, eu tô nem vendo ele, mas eu sei que ele tá feliz, Karime.
19: É, com certeza, deixa eu falar pra vocês, só à tarde eu tentei umas 4 vezes, eu tive uma ideia, depois outra.
5: Tá certo, bom que ganhou, né, deu certo, cara.
19: Ganhei, poxa, que legal.
5: Jax, conta pra gente, aproveitando esse momento aqui de descontração, conta pra gente qual que é o momento do programa 18 horas que você mais gosta. Você já adiantou no áudio, mas conta pra gente de novo.
19: Eu gosto bastante da parte de política, eu gosto de ver como é que andam os meandros aqui da política manauara.
5: Os bastidores da política.
19: Isso, justamente, os bastidores, o vai e volta. E com certeza a parte mais importante para nós motoristas de aplicativo é saber como é que está o trânsito, né? Porque nem sempre os aplicativos de GPS são fidedignos.
5: É, exatamente. Agora manda aquele recado para os teus colegas que estão ouvindo agora a nossa programação e que ganha mesmo, né?
19: Ganha mesmo, ó. E baseado num dos primeiros áudios que eu gravei mais cedo, eu tive a inspiração de o que diria Raul Seixas. Tente outra vez, mas a vitória está perdida.
12: Sensacional.
5: Muito bom, cara, muito bom.
12: Agora conta um pouquinho pra gente como é que é o seu dia a dia, quanto tempo você tá aí trabalhando com por aplicativo?
19: Eu tô há mais ou menos 6 anos. Sim. Mas é porque eu tenho uma outra ocupação também. Eu sou enfermeiro, eu trato feridas e faço aplicativo.
5: É, exatamente. Muita gente acaba conciliando um trabalho principal
12: sem
5: com
12: dúvida.
5: Outros por aplicativos, né?
12: Sem dúvida. Uhum.
5: Beleza, meu amigo. Muito obrigado pela sua participação aqui no programa 18 Horas. Viu?
19: Tchau.
12: Muito obrigada, boa noite, querido. Obrigada aí pela companhia, né? De segunda a sexta-feira aqui no programa 18 horas. Gente, não desanima, não ganhou hoje. Semana que vem tem mais a partir das 6 da tarde aqui no programa 18 horas.
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12: Vamos agora voltar a conversar com o repórter André Meirelles. André, conta pra gente como é que está a volta pra casa.
20: Muito boa noite, mais uma vez a todos que nos acompanham. Olha só, o trânsito hoje está bastante carregado aqui na capital amazonense. Já deu as informações da Avenida Djalma Batista, nesse sentido, volta para casa. Muitos veículos na via, aquele trânsito muito lento. Essa situação também se repete na Avenida Torquato Tapajós. Essa volta para casa também, trânsito intenso, bastante carregado. A Avenida Torquato Tapajós, praticamente toda a via, até quem vai também para o sentido ali da Zona Norte, sentido Barreira, também muito congestionamento durante toda a via. Volto com vocês.
12: Muito obrigada pelas informações, André Meirelles.
5: Manaus, agora às 7h04. Seguimos direto para o Editorial 18 horas.
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12: No Amazonas, a chance de um jovem de família pobre, quando adulto, ascender aos 10% mais ricos é de 1,15%. E o de ficar entre os 50% mais pobres é de 82,19%. Aqui em Manaus, a probabilidade de um jovem de família de baixa renda, quando adulto, estar entre os 10% mais ricos é de 1,18%. E de ficar entre a metade mais pobre da população é de 84,61%. Isso é o que aponta o Atlas do Instituto Mobilidade e Desenvolvimento Social, lançado hoje. E mostra que a possibilidade de ascensão social de realmente os jovens saírem da pobreza no Brasil é muito difícil. E no Amazonas, mais ainda. Gênero, raça e origem familiar são os principais condicionantes para a baixa mobilidade social no Brasil. O estudo aponta que as maiores probabilidades de mobilidade concentram-se nas regiões Sul, Sudeste e partes do Centro-Oeste. Já grande parte do Norte e Nordeste apresentam as menores taxas de mobilidade e revela áreas onde a pobreza tende a ser mais persistente entre gerações. Os números revelam que a estrutura econômica e social no país ainda impede a maioria da população, como se diz no ditado popular, subir de vida. E que muito ainda precisa ser feito para aumentar as oportunidades para os jovens de famílias mais pobres do Brasil.
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12: O 18 horas de hoje fica por aqui. Muito obrigada pela sua companhia. Um beijo, bom fim de semana. Boa noite, Kennedy São Paz.
5: Boa noite, Karime Leão. Ótimo final de semana a todos. Tamo junto até segunda.
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0: 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Boa noite, eu sou Graciano Rebelo e tá começando mais um Pede no Zap. Manda um áudio pra gente. 11 9 83 40 8000 e pede a sua música.
2: Boa noite, galera da Mix. Aqui é o Valmir Wagner de Santos e a música que eu quero ouvir é Dogs Days Are Over, do Florence and the Machine. Obrigado e abraço. Bom final de semana aí pra todos.
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1: Mix, e continua o pede no zap aqui na Mix. Ó, você manda o áudio pra gente no 11 983 408 mil, e pede a sua música no pede no zap.
2: Rádio Mix, Mix, todo mundo ligado na Mix. Meu nome é Luiz Felipe aqui de Realengo, Rio de Janeiro. Rádio Mix, toca Justin Bieber, Ghosts. Forte abraço, valeu.
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1: Mix tá rolando, pede no zap, você não esquece. 11 983 408 mil. Passa o áudio pra gente e pede a sua preferida aqui no Pede no Zap.
2: Boa noite, galera da Mix. Meu nome é Sandro Benedito Narete, sou de São Carlos, São Paulo. Quero ouvir a música do Kiss.
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1: Mixe o som do Jaru e Fat Joy, finalizando o primeiro bloco do Pede no Zap de hoje, sexta-feira.
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4: Mix, continua o pede no zap aqui na Mix. 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
5: Boa noite, Razão Mix. Gostaria de ouvir Luna Young, Messi.
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1: Mix tá rolando, pede no zap, você não esquece. 11 983 408 mil. Passa o áudio pra gente e pede a sua preferida aqui no Pede no Zap.
2: Fala galera da Mix, beleza? Aqui é o Daniel de João Pessoa da Paraíba. E a música que combina com o fim de semana é a música da Cher, Believe, o melhor mix do Brasil.
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1: Mix, se tá rolando, pede no zap. Você não esquece, 11 9 8 3 4 0 8 mil. Passa o áudio pra gente e pede a sua preferida aqui no pede no zap.
2: Boa noite, Mix, aqui é o Marcelo de Campos dos Goytacazes. Gostaria de escutar New Order. Um abraço, a melhor rádio do Brasil.
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1: Mixe o som de Sabrina Carpenter pra finalizar o Pede no Zap de hoje, sexta-feira. E não esquece, 11 983 408 mil. Manda sua mensagem de áudio pra Mix, pede a sua música, que você ouve ela aqui na Mix. E o Pede no Zap tá de volta amanhã, sabadão, 7 da manhã.
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Mixi, boa noite. Começou mais um Festa Mix aqui em 100.7, o seu programa de música eletrônica. Olha, eu sou Graciano Rebelo. Hoje